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2: 20 horas, 22 minutos.
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22: 20 horas, 38 minutos.
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7: 20 horas, 54 minutos.
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9: Olá, boa noite.
10: Boa noite para você que nos acompanha em todo o país.
9: Segunda-feira, 24 de agosto de 2026.
10: Vamos aos destaques do dia.
9: Saúde.
10: Meu SUS Digital vai oferecer teleatendimentos a mulheres em situação de violência e mães atípicas. Graziele Bezerra.
11: Cada usuária poderá realizar até 10 sessões. Ao final das sessões, a mulher poderá ser encaminhada para a continuidade do cuidado em um centro de atenção psicossocial.
9: Motoristas já podem consultar em um único lugar as passagens por pedágios eletrônicos e verificar se há tarifas pendentes.
10: Plataforma reúne dados sobre registro, situação da tarifa e canal de pagamento. Luciana Colares de Holanda.
12: O pedágio eletrônico, chamado de Free Flow, permite a passagem de veículos pelos pontos de cobrança sem a necessidade de parada em cancelas ou cabines fiscais.
9: Mobilização por pessoas desaparecidas.
10: Familiares podem doar DNA para auxiliar na

0: como funciona? Por meio de plataforma, o órgão público divulga uma necessidade de serviço ou de aquisição de alimentos. E os fornecedores cadastrados podem enviar suas propostas com o preço pelo qual realizariam o trabalho.
1: Quem tem mais informações ao vivo é Gabriela Noronha. Boa noite, Gabriela.
2: Boa noite, Luciano. Boa noite a todos os ouvintes da Voz do Brasil. Boa noite, Luciana. Olha, é isso mesmo. Bancos públicos, Correios e outras entidades federais, como o Fundo Nacional de Desenvolvimento da Educação, o FNDE, vão utilizar a plataforma Contrata Mais Brasil para contratar microempreendedores individuais em serviços de manutenção e pequenos reparos e também outros serviços. Com a assinatura do termo de adesão nesta segunda-feira, as instituições públicas se somam aos demais órgãos federais, como escolas, prefeituras, governos estaduais e também que já utilizam, né, a ferramenta para contratar os serviços. A lista inclui profissionais de diferentes áreas, como explica o ministro do empreendedorismo, da microempresa e da empresa de pequeno porte, Paulo Henrique Pereira.
3: É a possibilidade de uma escola contratar o pedreiro, o pintor do bairro, que às vezes tem a filha ou o filho estudando na escola, para fazer o serviço público, ao invés de mandar esse dinheiro para uma grande empresa. É um hospital que vai comprar comida de um produtor local, ou uma agência do Banco do Brasil que vai buscar lá a cozinheira para fazer um evento, que é uma empreendedora local, deixando o dinheiro nos territórios, nas localidades.
2: E olha, para participar, o MEI e microempresas devem acessar a plataforma com a conta gov.br, informar o CNPJ, realizar o cadastro no sistema de cadastramento unificado de fornecedores e, quando necessário, selecionar os serviços que oferecem. A partir daí, eles poderão enviar propostas para oportunidades disponíveis em seu município ou região. E a contratação é realizada toda de forma digital e pode ser concluída em até 5 dias após a publicação da demanda pelo órgão público. A secretária-geral do Ministério da Defesa, Sinária Wagner Fredo, conta como o sistema auxilia a contratação de serviço nas Forças Armadas.
4: Há uma conexão com os fornecedores locais para serviços de pequena monta. Então, a partir desse valor, que são aquisições até 13 mil, são feitas essas contratações. E hoje, dessas 390 unidades cadastradas, 148 já fizeram pelo menos uma aquisição.
2: E olha, a plataforma e o formulário de cadastro para fornecedores e órgãos públicos estão disponíveis no endereço oficial contratamaisbrasil.sistema.gov.br. Luciano.
0: Muito obrigada, Gabriela Noronha, pelas informações ao vivo aqui na Voz do Brasil.
1: O governo federal publicou no Diário Oficial resolução que define os segmentos que têm direito a crédito pelo Plano Brasil Soberano.
0: Tem direito a solicitar empréstimos ao BNDES, Banco Nacional de Desenvolvimento Econômico e Social, exportadores afetados pelas tarifas extras impostas pelos Estados Unidos e companhias e fornecedores que estão sofrendo com os conflitos no Oriente Médio.
1: Também podem acessar os recursos, projetos industriais e tecnológicos nas etapas de lavra associadas a beneficiamento, refino ou transformação de minerais.
0: E ainda produtores de fertilizantes e setores industriais de relevância para a balança comercial brasileira.
1: Quem usa o pedágio eletrônico nas rodovias, aquele que você passa sem parar na cancela e efetua o pagamento depois, agora pode acompanhar seus registros por aplicativo.
0: Em um só local será possível conferir as passagens em pedágios, os valores e até dar uma entrada em contestação.
5: O pedágio eletrônico, chamado de Free Flow, permite a passagem de veículos pelos pontos de cobrança sem a necessidade de parada em cancelas ou cabines fiscais. E a partir de agora, o motorista que usa esse sistema vai poder consultar todos os registros de passagem por meio do aplicativo CNH do Brasil, que tem mais de 81 milhões de usuários. Será possível consultar registros nas rodovias que utilizam o sistema, sejam elas federais ou estaduais. O ministro dos Transportes, Jorge Santoro, deu detalhes sobre a plataforma.
6: Qualquer pessoa pode consultar as suas passagens nos postos de Free Flow no país inteiro. Com o aplicativo ela vai ter a noção exata se passou ou não passou, quando ela passou, em qual rodovia ela passou. Agora ele tem um órgão oficial que é

0: na tranca e diz, ele passou ali realmente. Ah, mas eu não passei. Então ele vai lá no aplicativo, ele pode fazer a contestação. Eu não passei, não concordo com aquela cobrança. Até nisso o aplicativo é mais moderno.
1: Hoje, 14 concessionárias já estão integradas à plataforma. O aplicativo envia notificações sobre a cobrança e o motorista tem até 30 dias para pagar pela passagem no pedágio. Mas atenção, o pagamento não é feito pela plataforma. O CNH do Brasil direciona o usuário ao canal disponibilizado pela concessionária. Reportagem Luciana Colares de Holanda.
2: Parentes de desaparecidos contam com a tecnologia para ajudar na localização dessas pessoas.
3: Em todo o país, postos de coleta de DNA do Ministério da Justiça e Segurança Pública estão preparados para receber os familiares que ainda não tenham doado material genético.
2: A doação é simples e aumenta as chances pela busca da pessoa que desapareceu.
4: São 342 postos de coleta disponíveis em todo o país. A coleta é uma forma de ampliar as chances de identificação de pessoas desaparecidas. O secretário nacional de segurança pública, Chico Lucas, explica que o DNA do familiar é incluído em bancos de perfis genéticos e pode ser comparado com materiais de pessoas encontradas vivas ou mortas, cuja identidade ainda não foi confirmada.
5: Existe, então, um universo de pessoas que ainda possam ser identificadas. Por quê? Porque muitas vezes os parentes não vão atrás, os parentes não sabem. A amostra só pode ser usada para fins de localização de desaparecidos, porque a pessoa pode ter receio de ser, por exemplo, comparado com um criminal. Então, essa identificação não serve a fins criminais, só civis.
4: Desde 2021, foram 815 identificações de pessoas desaparecidas através dos bancos de DNA. A recomendação é que participem da campanha, preferencialmente familiares biológicos diretos. Pai ou mãe, filhos ou irmãos da pessoa desaparecida. Menores de idade também podem participar, acompanhados e autorizados por um responsável. A coleta é simples, feita com um cotonete ou uma pequena esponja na parte interna da bochecha. Não é necessário estar em jejum. Simone de Jesus, da Coordenação de Políticas sobre Pessoas Desaparecidas do Ministério da Justiça, defende que o procedimento ajuda na identificação.
6: Quem tem um familiar desaparecido, que doe seu material, que isso é uma possibilidade muito importante de poder resolver e ter uma resposta numa situação que a gente sabe que é tão desesperadora para todos os familiares.
4: Quem já forneceu DNA em campanhas anteriores não precisa repetir o procedimento. O perfil continua armazenado e pode ser comparado em novos registros. O familiar deve procurar os postos indicados pelo Ministério da Justiça, munidos de documento de identificação, o memorando de encaminhamento da delegacia e, se possível, documentos da pessoa desaparecida. Reportagem Pablo Mundim.
3: Os endereços dos postos de coleta podem ser consultados em gov.br/MJ.
2: Escuta, acolhimento e orientação a mulheres em situação de vulnerabilidade.
3: A partir de hoje serão disponibilizados 100 mil teleatendimentos a elas pelo SUS.
2: Conheça os detalhes na reportagem de Graziele Bezerra.
7: O serviço é voltado a mulheres em situação de violência, mães atípicas e mulheres que cuidam de familiares com deficiência ou doenças raras. A expectativa é realizar até 100 mil teleatendimentos por mês a partir desta segunda-feira. As consultas poderão ser agendadas via Meu SUS Digital, como explica a secretária de Atendimento Especial da Saúde do Ministério da Saúde, Ana Luísa Caldas.
8: Essa oferta de maneira remota, de maneira na palma da mão, para a gente facilitar e, de fato, conseguir superar algumas barreiras de acesso. A gente sabe que a gente ainda não consegue ter a capilaridade que a gente gostaria de ter de serviços especializados em todos os territórios nacionais. Então, por que não utilizar também da saúde digital, atendimento remoto, a favor e em prol dessas pessoas no território?
7: Para agendar um atendimento, basta acessar o aplicativo Meu SUS Digital com a conta gov.br, selecionar a opção Acolhe Mais e realizar o cadastro. Em até 24 horas, a paciente receberá o contato da equipe do SUS para escolher a data e o horário da consulta. Cada usuária poderá realizar até 10 sessões, com possibilidade de realizar um novo ciclo quando necessário. Especialistas em saúde mental foram capacitadas para identificar situações de risco em que a paciente esteja, como explica o ministro da Saúde, Alexandre Padilha.
9: Começa com a psicóloga, combinando com aquela mulher, qual que é a palavra que você pode usar como código para interromper a consulta, se sentir uma situação de risco, se o agressor passar por aqui, entrar por aqui, né? O papel vai ser acolher e buscar construir um conjunto do cuidado junto ali com o município, junto com a rede local, com as potências que a rede local tem, né?
7: Ao final das sessões, a mulher poderá ser encaminhada para a continuidade do cuidado em um centro de atenção psicossocial ou em um outro serviço da rede. O teleatendimento está disponível de segunda a sexta-feira, das 8 da manhã às 8 da noite, e aos sábados, das 8 da manhã às 2 da tarde. Reportagem Graziele Bezerra.
3: E uma ferramenta digital ajuda quem deseja se livrar do vício em bebidas alcoólicas.
2: Disponível no Meu SUS Digital, o Modera Brasil disponibiliza testes, dicas e informações e pode recomendar ao usuário a procurar ajuda médica.
3: O tratamento para o alcoolismo está disponível no Sistema Único de Saúde.
10: Davi Alves de Souza, morador de Brasília, é filho de um pai alcoólatra e perdeu a mãe aos 7 anos de idade. Ele conta que encontrou na bebida uma forma de preencher o vazio deixado pela mãe. Aos 42 anos, decidiu buscar ajuda para abandonar a dependência.
11: Pedi trabalho, pedi esposa, falei assim, eu não quero mais, eu acho que eu vou conseguir, eu tenho certeza que eu vou conseguir.
10: Dados do Ministério da Saúde apontam que cerca de 20% dos brasileiros com mais de 18 anos ingerem pelo menos 6 doses de álcool em uma única ocasião. O consumo excessivo é um dos principais fatores de risco para diversas doenças. Também provoca prejuízos emocionais e sociais, como lembra a gerente do Centro de Atenção Psicossocial, Álcool e Outras Drogas de Samambaia, Gabriele Tereza de Jesus.
12: Normalmente a família chega um momento que não quer mais, nem os filhos, nem a esposa, então eles vêm na questão do trabalho, deixam de ir ao trabalho ou perdem o emprego, ficam em situação de rua.
10: A ferramenta Modera Brasil, disponível no Meu SUS Digital, oferece meios de prevenção ao uso exagerado de bebidas alcoólicas. O aplicativo permite ao cidadão avaliar o padrão de consumo e recomenda, quando necessário, procurar os serviços da rede pública de saúde. O Modera Brasil foi desenvolvido pela Universidade de São Paulo em parceria com o Ministério da Saúde. Como explica secretária de Atenção Primária à Saúde, Ana Luísa Ferreira Caldas.
13: O aplicativo ele vem como uma ferramenta de autocuidado apoiado para fazer a avaliação do nosso consumo alcoólico enquanto cidadãos, mas também traz diversas ferramentas dentro do próprio aplicativo para educação em saúde, traz o consumo, né? De quanto que custa esse consumo alcoólico que as pessoas acabam utilizando na sociedade de maneira geral, exatamente para a gente poder fazer promoção da saúde, levar o autocuidado apoiado e conhecimento técnico baseado em evidência para a população se sentir também segura com as informações na palma da mão.
10: E para quem precisa de ajuda para enfrentar problemas relacionados ao consumo de álcool, a Unidade Básica de Saúde é a primeira porta de entrada para o cuidado no SUS. As equipes orientam como reduzir ou interromper o consumo e oferecem ainda tratamento de saúde para doenças associadas ao uso de bebidas e, quando necessário, encaminham para um atendimento especializado nos Centros de Atenção Psicossocial, Álcool e Outras Drogas, CAPES. Reportagem Cleide Lopes.
2: A vacinação de crianças e adolescentes menores de 15 anos segue em todo o país até 1º de setembro dentro da campanha nacional de multivacinação.
3: Pais e também responsáveis devem procurar uma unidade de saúde e levar a caderneta de vacinação em papel ou pelo Meu SUS Digital para conferir se há doses em atraso e manter a proteção contra mais de 20 doenças.
2: No último sábado, o Dia D reforçou a mobilização com atendimento em unidades de saúde, pontos móveis e espaços públicos.
14: Em Brasília, o servidor público Daniel Moreira aproveitou o dia de folga para atualizar a caderneta de vacinação dos filhos.
15: Eu trouxe as crianças para verificar se a cobertura vacinal estava adequada, se não. E aproveitei e também verifiquei se as minhas vacinas estavam em dia.
14: Famílias inteiras reservaram o sábado para ficar em dia com a saúde. Unidades básicas de todo o país abriram as portas para a campanha de multivacinação. O ministro da Saúde, Alexandre Padilha, falou da importância da vacina.
16: Vocês, pais e mães atuais, só não têm paralisia infantil, só não tiveram meningite, só não tiveram sarampo, porque um dia o seu pai e a sua mãe saiu de casa e te levou para vacinar. Hoje a vacina está o ano inteiro lá. Se tiver dificuldade de levar na unidade de saúde, faz uma autorização para tomar a vacina na escola, que as equipes de saúde da família de todo o país vão até as escolas vacinar as crianças. Então tem toda a oportunidade para vacinar, manter sua criança protegida.
14: Por causa do surgimento de um surto de sarampo em vários países das Américas, a vacinação contra a doença está sendo reforçada, como destacou o ministro Alexandre Padilha.
16: Quem é de São Paulo, São Bernardo e Guarulhos, são três cidades que hoje têm pouco mais de 20 casos identificados desde o começo de julho, precisa tomar a vacina do sarampo, mesmo se achar que está com a caderneta atualizada.
14: O dia D de vacinação também atraiu idosos e gestantes aos postos de vacinação. Foi o caso da aposentada Dalva Dourado.
17: Sem as vacinas, né, como que a gente vai se livrar das epidemias, das doenças? Tem que vacinar.
14: Já a bancária Ana Paula Medeiros trouxe o filho e acabou também sendo vacinada.
18: Eu tomei três, todas que estavam em atraso, e aí agora já está tudo em dia.
14: A pequena Maria Clara de Andrade, de 10 anos, resumiu bem o sentimento de estar imunizada.
19: Se você pegar uma doença, pode ser pior do que vacinar, bem pior.
14: A campanha segue até o dia 1º de setembro, com a oferta de 20 vacinas do calendário nacional. A estratégia protege contra doenças graves como meningite, tuberculose, hepatite e cânceres associados ao HPV. Reportagem Luana Karen.
3: Já está disponível para consulta o quarto e último lote da restituição do Imposto de Renda 2026.
2: O valor pode ser creditado na conta do contribuinte até o dia 31 de agosto.
3: A consulta ao lote pode ser feita no portal ou no aplicativo da Receita Federal.
20: A consulta ao quarto lote de restituição do Imposto de Renda à Pessoa Física de 2026 começa nesta segunda-feira, dia 24 de agosto. O lote também inclui restituições residuais de anos anteriores. São 521.935 restituições, que somam quase R$1.240.000. O crédito será realizado em 31 de agosto e é feito somente em conta do titular da declaração. Entre os beneficiados estão contribuintes com prioridade legal, como idosos, pessoas com deficiência ou doença grave e contribuintes cuja a principal fonte de renda seja o magistério. A consulta pode ser feita no portal da Receita Federal, gov.br/Receita Federal, em Meu Imposto de Renda e depois em Consultar Minha Restituição. Também é possível verificar a situação pelo aplicativo da Receita Federal. Se houver pendências na declaração, o contribuinte pode corrigir as informações por meio de uma declaração retificadora. Dilson Santa Fé, para a Voz do Brasil.
2: Apresentada esse mês, a versão atualizada de uma publicação com o mapeamento de riscos para a prevenção de desastres naturais no país.
3: O texto traz avanços científicos e técnicos das últimas décadas, desde a obra original publicada em 2007.
2: O objetivo é apoiar os municípios na elaboração de planos, projetos e obras de redução de riscos diante dos impactos trazidos pelas mudanças climáticas.
3: Entre elas, o fenômeno do El Niño, que traz impactos como chuvas acima da média na região sul e seca e calor acentuados na porção Norte.
2: Foi o que apontou Rodolfo Moura, diretor do Departamento de Mitigação e Prevenção de Risco do Ministério das Cidades.
21: Só é possível atuar nos desastres se a gente conhece o risco. No momento que a gente está vivenciando agora, de crise climática, de possível intensificação dos processos com o El Niño que se avizinha. Então a gente entende que é um documento que pode já surtir efeito como um documento que pode trazer ações de prevenção de norte a sul do Brasil.
3: A publicação está disponível no site gov.br/cidades.
2: A música brasileira e suas partituras, agora na internet.
3: Um espaço onde notas, acordes e melodias que fazem parte da nossa história estão a um clique de distância.
2: O novo portal de partituras amplia o acesso a esse patrimônio musical, colaborando também para o ensino musical brasileiro.
3: Chico Buarque, Tom Jobim, Hermeto Pascoal, nomes da música brasileira que agora têm partituras de suas composições reunidas na plataforma online Partituras Brasileiras. A diretora do Centro de Música da Fundação Nacional de Artes, FUNARTE, Eulícia Esteves, explica o que é possível encontrar no site.
0: Partituras do nosso cancioneiro popular, partituras de música de concerto, de compositores brasileiros, ou seja, é uma plataforma de partituras de compositores nacionais, para várias formações, para orquestras, para bandas e para instrumento solo também.
3: O acervo contempla materiais voltados ao ensino musical. Além das partituras, é possível também conhecer obras da música brasileira em formato digital. Na plataforma, o usuário pode pesquisar em itens como catálogo geral, ensino musical e Bienal da Música Brasileira Contemporânea. Eulícia Esteves, da FUNARTE, destaca quem pode usar o material.
0: Músicos, professores, pesquisadores, amantes da música brasileira de uma forma geral.
3: A plataforma vai permitir o aumento gradual do acervo, como explica o músico, pesquisador e professor Renato Borges.
1: Porque já existe uma quantidade razoável de repertório que é disponibilizado, né, em projetos digitais a tendência é que essa quantidade vai aumentar com o passar do tempo.
3: A pesquisa da partitura pode ser feita pelo nome do compositor, título da obra e formação instrumental, como banda marcial, por exemplo. Também é possível pesquisar por diferentes instrumentos e tipos de voz, como soprano e tenor. O endereço da plataforma é partiturasbrasileiras.funarte.gov.br. Reportagem, Márcia Fernandes.
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3: A lista de espera do programa Universidade para Todos, o ProUni, para o segundo semestre do ano, recebe manifestações de interesse nos dias 26 e 27 de agosto, quarta e quinta-feira.
2: Podem participar os candidatos que não foram pré-selecionados nas chamadas anteriores e aqueles que não conseguiram vaga por falta de formação de turma.
3: O processo é gratuito e deve ser feito pelo Portal Único de Acesso ao Ensino Superior.
2: E essas foram as notícias do governo federal.
3: Uma realização da Secretaria de Comunicação Social da Presidência da República.
2: Com produção da empresa Brasil de Comunicação.
3: Fique agora com as notícias do Poder Judiciário e do Congresso Nacional. Uma boa noite.
2: Boa noite para você. Até amanhã.
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25: Supremo inicia audiência pública para debater a constitucionalidade de dispositivos da lei antifacção.
26: TST discute o controle do uso de banheiro no trabalho.
25: STJ decide que judiciário só pode determinar tratamento pelo SUS no exterior em situações excepcionais.
26: Boa noite, eu sou Arthur Filho.
25: E eu sou Walter Lima.
26: O Supremo iniciou hoje uma audiência pública para debater a constitucionalidade de dispositivos da lei antifacção.
25: Ao todo, 48 expositores foram admitidos para apresentar argumentos técnicos sobre dispositivos da nova legislação, que são questionados em 4 ações diretas de inconstitucionalidade em tramitação na corte.
26: Oficialmente denominada Marco Legal do Combate ao Crime Organizado, a lei que entrou em vigor em março alterou o Código Penal, o Código de Processo Penal e outras leis penais.
25: O texto define como facção criminosa o agrupamento de pelo menos 3 pessoas que empreguem violência, grave ameaça ou coação para exercer controle territorial ou social, intimidar a população e autoridades ou atacar serviços estruturais essenciais. A audiência será retomada amanhã pela manhã e se estende na parte da tarde.
26: Judiciário só pode obrigar o SUS a custear tratamento médico no exterior em casos excepcionais, como comprovação de que não há tratamento eficaz disponível no Brasil.
25: Para o STJ, o direito à saúde não garante acesso à melhor tecnologia médica disponível no mundo. Fátima Uchoa.
4: Com esse entendimento, a segunda turma do STJ manteve a negativa do TRF4 para que a União custeasse o transplante intestinal e o tratamento de uma menina de 11 anos em hospital dos Estados Unidos. O ministro relator Marco Aurélio Belize explicou que havia dados técnicos sobre hospitais brasileiros habilitados para o referido transplante. O ministro também ressaltou que a proteção integral assegurada a crianças e adolescentes não afasta a necessidade de observar os critérios técnicos, a organização do SUS e a igualdade na distribuição de recursos, devendo a proteção integral ser harmonizada com a sustentabilidade do sistema e com as escolhas legítimas de política pública.
26: O TST faz audiência pública nesta terça-feira para debater o controle e a limitação do uso de banheiro por empregados durante o trabalho.
25: O assunto diz respeito principalmente a setores específicos como teleatendimento e frigoríficos. Simone Moura.
5: Para muitos trabalhadores, o tempo de trabalho é tão cronometrado que é difícil até ir ao banheiro durante o serviço. Mas essa é uma necessidade básica de qualquer pessoa. Por isso, o assunto virou tema de audiência aqui no TST. O Tribunal Superior do Trabalho quer ouvir trabalhadores, empresários, médicos, para discutir a possibilidade de acordos e convenções coletivas flexibilizarem regras relacionadas ao uso de banheiros em atividades como teleatendimento e frigoríficos. A audiência será realizada às 14h desta terça-feira na sede do TST, com transmissão ao vivo pelo canal do Tribunal no YouTube.
26: Participação dos eleitores é destacada pelo presidente do TSE durante eleição simulada no Maranhão.
25: Teste reuniu mais de 1000 eleitores e reproduziu as condições de uma eleição real. Vitor Struck.
6: A participação dos eleitores é fundamental para garantir a força e a legitimidade da democracia. A avaliação é do presidente do TSE, ministro Cássio Nunes Marques, que acompanhou uma eleição simulada em Paulino Neves, no Maranhão. A iniciativa, promovida pelo TRE do Maranhão, é acompanhada pelo TSE. Funcionou como um ensaio para as eleições gerais de 2026. A simulação reproduziu as etapas de uma eleição real, desde o primeiro voto até a emissão do boletim de urna no fim do dia. Técnicos e observadores do TSE acompanharam a operação. Segundo o presidente do tribunal, o uso da tecnologia na justiça eleitoral tem como objetivo garantir que a vontade do eleitor seja registrada de forma exata, transparente e segura.
7: A tecnologia, para essa justiça especializada, nunca representou um fim em si mesmo, mas sim o meio pelo qual garantimos que a vontade do eleitor seja registrada de forma exata, transparente e inviolável.
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26: A você, uma boa noite.
25: E até amanhã.
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1: Eu sou Paula Groba.
2: E eu sou Ricardo Nakaoka.
1: E estes são os destaques de hoje do Jornal do Senado, que começa agora.
2: Fim da escala 6x1 é defendida em sessão de homenagem ao Tribunal Superior do Trabalho.
1: PEC com mudanças na segurança pública chega ao Senado.
2: Campanha mobiliza familiares de desaparecidos para coleta de DNA.
1: Boa noite.
2: Boa noite.
1: O mundo do trabalho mudou, os desafios também. A inteligência artificial, a automação e as plataformas digitais estão transformando profissões, jornadas e relações entre trabalhadores e empregadores. Em meio a tantas mudanças, velhos problemas permanecem, mas ganham novas formas.
2: Uma sessão especial do Senado celebrou nesta segunda-feira os 80 anos do Tribunal Superior do Trabalho. Durante o evento, parlamentares e representantes da Justiça Trabalhista defenderam o fim da escala 6x1 e o combate à precarização no mercado laboral. A repórter Marcela Diniz traz os detalhes.
3: Em 1946, o então Conselho Nacional do Trabalho passou a integrar oficialmente o Poder Judiciário e a se chamar Tribunal Superior do Trabalho. De lá até hoje, muita coisa mudou nas relações entre patrões e empregados. Terceirização, trabalho intermitente e outros tipos de contrato que não abrangem direitos que eram consagrados em outros tempos, como férias remuneradas e auxílio-doença. A tecnologia também impactou o mundo laboral. Diante dessa realidade, a Justiça do Trabalho precisa compreender os novos cenários e assegurar proteção ao elo mais fraco, o trabalhador. O presidente do TST, ministro Luiz Felipe Vieira de Melo Filho, comentou esse desafio.
4: A inteligência artificial, a automação, a economia digital e o trabalho intermediado por plataformas já fazem parte da realidade de milhões de pessoas. A própria noção de tempo e local de trabalho passa por profundas mudanças. A velha exploração do trabalho assume novas faces e desafia, cotidianamente, o mistério de distribuir justiça social.
3: O senador Paulo Paim, do PT do Rio Grande do Sul, defendeu que o Congresso aprove leis que garantam proteção trabalhista e o direito de viver para além do trabalho.
5: É urgente que o Brasil ponha o fim da escala 6x1 e promova a redução da jornada de trabalho para 40 horas semanais sem redução salarial. Isso é modernizar as relações de trabalho.
3: Ministros do TST já defenderam publicamente a aprovação da proposta de emenda à Constituição que acaba com a escala 6x1 e reduz a jornada máxima para 40 horas semanais. A PEC está na Comissão de Constituição e Justiça do Senado.
1: O Senado analisa o projeto de lei que torna obrigatória a realização do teste do bafômetro ou exames toxicológicos para todos os condutores envolvidos em acidentes de trânsito.
2: A proposta também estabelece que o crime de homicídio culposo ao volante sob efeito de álcool ou drogas seja inafiançável. A reportagem é de Bruno Lourenço.
6: O projeto torna obrigatória a testagem de alcoolemia ou de outras substâncias psicoativas em motoristas envolvidos em sinistros. O autor, senador Fabiano Contarato, do PT do Espírito Santo, que já foi delegado, afirma que a medida busca evitar dúvidas na perícia e agilizar a identificação de casos de embriaguez logo após a ocorrência.
7: O que o projeto faz é que, em estado flagrancial, ele vai ser preso em flagrante. Aí o juiz, na audiência de custódia, é que vai avaliar se ele vai manter a prisão em flagrante ou se ele vai converter a prisão em flagrante preventivo.
6: Além da testagem compulsória, a proposta veda a concessão de fiança nos casos em que o motorista alcoolizado ou drogado causar a morte de outra pessoa. A medida já foi aprovada na Comissão de Segurança Pública.
1: E a segurança pública pode ganhar novas regras diretamente na Constituição. A chamada PEC da Segurança Pública começa a avançar no Senado após ser enviada à Comissão de Constituição e Justiça. Entre outros pontos, a proposta prevê maior integração das ações de segurança entre União, estados e municípios.
2: Com a escolha de um relator, o texto poderá entrar na fase de discussão. Os detalhes com o repórter Herman Kulitz.
8: A chamada PEC da Segurança Pública busca modificar a Constituição com o objetivo de combater com mais rigor o crime organizado, de ampliar a atuação da Polícia Federal, de criar polícias municipais, de aumentar os recursos para a segurança pública e para o sistema penitenciário, além de trazer outras medidas que ajudem no enfrentamento da criminalidade. Como destacou o relator da proposta, senador Rogério Carvalho, do PT de Sergipe.
9: Para que a gente possa aprovar definitivamente uma emenda constitucional que defina claramente o financiamento do sistema prisional brasileiro, que a gente possa integrar os órgãos de segurança pública, municipais, estaduais e federal, que a gente possa integrar as inteligências e com isso ter mais financiamento e mais gestão da segurança pública, responsabilizando todos os entes federados e assim garantir ao povo brasileiro o direito à segurança, à liberdade de ir e vir.
8: Após análise na comissão, o texto poderá seguir para o plenário do Senado, onde precisará de pelo menos 49 votos favoráveis em 2 turnos para ser aprovada.
1: E familiares de pessoas desaparecidas podem procurar até a próxima sexta-feira pontos de coleta em todo o país para fornecer o material genético.
2: O DNA poderá ser comparado com bancos de dados e auxiliar na identificação e localização de desaparecidos. Repórter Rodrigo Rezende.
10: Até a próxima sexta-feira, 28 de agosto, familiares de pessoas desaparecidas podem entrar em contato com as secretarias de segurança dos 26 estados do país e do Distrito Federal para que profissionais façam a coleta de DNA e outros materiais que permitam o auxílio na busca pelos desaparecidos. A presidente da Comissão de Direitos Humanos do Senado, senadora Damaris Alves, do Republicanos do Distrito Federal, afirma que a situação é urgente.
11: A Comissão de Direitos Humanos tem dado uma atenção especial porque hoje no Brasil nós estamos com mais de 100 mil pessoas desaparecidas. E mais de 55 mil são crianças. Onde estão nossas crianças?
10: A coleta de DNA é indolor e deve ser preferencialmente feita por familiares de primeiro grau da pessoa desaparecida, caso de pai, mãe, filhos ou irmãos. Para mais informações, acesse gov.br/mj.
1: O projeto que transforma em lei o mapa do caminho para zerar o desmatamento e fazer a transição energética no Brasil está em análise nas comissões do Senado.
2: A ideia de mapa do caminho foi apresentada pelo Brasil na COP30 no ano passado em Belém. Repórter César Mendes.
12: O projeto do senador Beto Faro, do PT do Pará, inclui na Política Nacional sobre Mudança do Clima os mapas para uma transição justa à economia de baixo carbono e para o desmatamento zero. Segundo o autor, a medida transforma essas diretrizes em política de Estado e pode servir de referência a outros países em desenvolvimento. O climatologista Carlos Nobre também defende ações de restauração florestal em grande escala.
13: 4 biomas brasileiros estão na beira do ponto de retorno: Amazônia, Cerrado, Pantanal e Caatinga. É essencial que o Brasil vá nessa linha desses mapas.
12: O mapa do caminho vai permitir um planejamento de longo prazo para o Brasil reduzir suas emissões e combater o desmatamento, alinhado com os compromissos internacionais assumidos no Acordo de Paris.
14: Eleições 2026.
1: O dinheiro é um dos combustíveis das eleições. É ele que ajuda a financiar campanhas, pagar equipes, produzir materiais e levar candidatos até os eleitores. Neste ano, quase 5 bilhões de reais estarão disponíveis para a disputa eleitoral.
2: Mas afinal, de onde vem todo esse dinheiro e como ele é dividido entre partidos e candidatos? A repórter Patrícia Oliveira explica.
15: O fundo eleitoral é formado por dinheiro público e é destinado apenas para as campanhas em ano de eleições. Em 2026, dos quase 5 bilhões de reais para os 30 partidos registrados no TSE, o PL é que vai ficar com a maior fatia, cerca de 882 milhões de reais. A divisão leva em conta o tamanho das bancadas na Câmara e os votos recebidos pelos partidos na eleição anterior para deputado federal. Também considera a representação no Senado e 2% são divididos igualmente entre todas as legendas. Os partidos definem como distribuir a sua parcela entre os candidatos, como explica o cientista político Rafael Favetti.
16: Os partidos, a rigor, podem usar livremente, tal qual a sua diretoria executiva queira usar na campanha. Porém, os partidos prestam contas à Justiça Eleitoral terminadas as eleições.
15: O eleitor pode acompanhar essa prestação de contas dos partidos pelo site do TSE.
2: 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Com a edição de Paula Groba e trabalhos técnicos de João Lira, o Jornal do Senado fica por aqui. Acompanhe agora as notícias da Câmara dos Deputados. Boa noite.
1: Boa noite e até amanhã.

0: Projeto estimula a energia limpa em assentamentos da reforma agrária.
1: Deputados atualizam regulamentação dos profissionais da radiologia.
0: Propostas ampliam o controle sanitário sobre suplementos alimentares.
1: Boa noite. Projetos que ampliam o controle sanitário sobre suplementos alimentares estão prontos para serem incluídos na pauta de votações do plenário da Câmara. Saiba mais sobre o assunto na reportagem de José Carlos Oliveira.
2: O deputado Felipe Carreiras, do PSB de Pernambuco, acredita em rápida aprovação de propostas que ampliam o controle sanitário e as punições para fraudes e publicidade enganosa em torno dos suplementos alimentares. Os três projetos de lei foram recomendados pelo grupo de trabalho que ele coordenou na Câmara dos Deputados, já tiveram o regime de urgência aprovado e, portanto, estão prontos para votação no plenário. Além de criminalização e aumento de multa diante de irregularidades, as propostas têm foco em segurança alimentar.
3: Nós temos a grande chance de ter uma legislação moderna, de referência internacional, na medida que nós procuramos enxergar todos os mercados mundiais que comercializam suplemento. A gente pensa na proibição e uma multa para a rede social que estiver possibilitando esse tipo de propagação discriminada, assim como as big techs que ofertam no Mercado Livre, no Amazon, na Shopee, esse tipo de produto. Pior do que a suplementação inadequada é a substância falsificada. E está entrando no Brasil, sendo sugerida por esses digital influencers que não têm nem informação médica.
2: Entre 2000 e 2025, 63% dos processos analisados pela Agência Nacional de Vigilância Sanitária foram relacionados a suplementos, envolvendo uso de anabolizantes, manipulação do teor de proteínas e rótulos irregulares. Nas audiências públicas promovidas pelo Grupo de Trabalho entre outubro do ano passado e março deste ano, técnicos da Anvisa relataram casos de suplemento ômega 3 feito apenas de óleo vegetal com aroma de peixe, whey protein e creatina à base de farinha com saborizante e substâncias tóxicas do agronegócio em laboratório de suplemento alimentar. Felipe Carreiras deverá ser o relator das propostas de controle sanitário dos suplementos alimentares no plenário da Câmara. O deputado lembrou que as audiências no grupo de trabalho ouviram todos os setores envolvidos, desde as empresas até médicos e nutrólogos. Da Rádio Câmara de Brasília, José Carlos Oliveira.
4: Saúde.
0: Baleia Rossi, do MDB de São Paulo, apresentou projeto que estabelece diretrizes para ampliar a atenção à saúde da mulher durante o climatério e a menopausa no SUS. Ele explica que a ideia é qualificar o atendimento, ampliar o diagnóstico e facilitar o acesso a tratamentos.
1: O texto também institui a Semana Nacional de Conscientização sobre o Climatério e a Menopausa, a ser realizada na primeira quinzena de março. O objetivo, segundo Baleia Rossi, é ampliar a informação sobre o tema, reduzir estigmas e fortalecer as ações de educação em saúde.
4: Previdência.
0: Júnior Lourenço, do Maranhão, é favorável ao projeto que regulamenta a aposentadoria especial de agentes comunitários de saúde e de combate às endemias. Para ele, a medida é importante para garantir direitos previdenciários àqueles que atendem diretamente à população.
1: Júnior Lourenço explica que a proposta prevê aposentadoria com integralidade e paridade aos 50 anos para mulheres e aos 52 para homens, após 20 anos de atividade. O texto também estabelece regras para quem tem tempo de serviço em outras funções.
4: Trabalho.
0: Projeto de Rodrigo Valadares, do PL de Sergipe, cria uma modalidade de aprendizagem voltada a jovens egressos do serviço militar obrigatório. O texto permite que empresas de segurança privada substituam a cota de aprendizes pela concessão de bolsas preparatórias a esses jovens.
1: Rodrigo Valadares explica que o projeto reduz para 19 anos a idade mínima para atuação como vigilante de quem comprovar a prestação do serviço militar e dispensa. Para ele, a medida amplia a inserção de ex-militares no mercado de trabalho e reduz a vulnerabilidade desses jovens.
4: Votação.
0: O projeto que amplia o reconhecimento de profissionais da radiologia foi alterado na Câmara e retorna ao Senado para análise das modificações. Saiba mais com a repórter Sofia Peçanha.
5: A Comissão de Constituição e Justiça aprovou o projeto que atualiza a regulamentação das profissões de técnico e tecnólogo em radiologia e de bacharel em ciências radiológicas. A proposta, já aprovada pelo Senado, altera a lei que regula o exercício das profissões da área desde 1985. Entre as mudanças está o reconhecimento formal das categorias de bacharel, tecnólogo e técnico em radiologia, além da ampliação das áreas de atuação profissional. O texto busca adequar a legislação às novas tecnologias utilizadas em exames e tratamentos de saúde, além de atividades industriais e de segurança que utilizam radiação. O projeto já havia sido aprovado pela Comissão de Saúde. Na reunião, o relator, o deputado Ricardo Silva, do PSD de São Paulo, destacou a importância desses profissionais para o funcionamento dos serviços de saúde.
6: Eles buscam beneficiar os profissionais técnicos em radiologia, os quais têm atuação relevante nos serviços de saúde, principalmente na produção de exames radiológicos indispensáveis ao diagnóstico de patologias.
5: Além de atualizar as regras para o exercício da profissão, o texto determina quem pode obter registro nos conselhos regionais de técnicos em radiologia, estabelece regras para supervisão das técnicas radiológicas e reforça exigências relacionadas à proteção radiológica e à segurança dos trabalhadores e usuários dos serviços. Na prática, a proposta busca dar mais segurança jurídica aos profissionais ao definir quem pode atuar em cada atividade e quais são as responsabilidades de cada função. Durante a votação na Comissão de Constituição e Justiça, a deputada Érica Cocai, do PT do Distrito Federal, defendeu a proposta, afirmando que uma das principais mudanças é o reconhecimento dos tecnólogos em radiologia na legislação.
7: E por fim dizer que nós temos uma legislação que é uma legislação antiga, que não previa o tecnólogo, e tecnólogo agora vai poder fazer concurso público. Tecnólogo vai poder adentrar na saúde como tecnólogo. Portanto, é um reconhecimento.
5: Como a proposta que atualiza a regulamentação dos profissionais das técnicas radiológicas sofreu alterações durante sua análise na Câmara, ela retorna agora ao Senado para análise dessas modificações. Da Rádio Câmara de Brasília, Sofia Peçanha.
4: Desenvolvimento Regional.
1: O grupo do PL do Rio Grande do Sul defende a criação de um regime excepcional para agilizar obras e compras em estados e municípios atingidos por calamidades climáticas. A medida flexibiliza regras de licitação e reduz prazos para acelerar a reconstrução da infraestrutura pública.
0: O projeto também permite contratações simplificadas para obras de prevenção, como drenagem, contenção de encostas e sistemas de alerta. Zuco explica que a intenção é reduzir a burocracia sem abrir mão da transparência e da fiscalização dos recursos públicos.
4: Meio ambiente.
1: Mário Negromonte Júnior, do PSB, pede que a Comissão de Finanças e Tributação realize uma audiência pública para discutir os impactos econômicos, fiscais e patrimoniais da atuação do ICMBio e das unidades de conservação federais em Una, no sul da Bahia.
0: Segundo Mário Negromonte Júnior, as restrições ambientais afetam atividades agropecuárias, investimentos, acesso ao crédito e a arrecadação do município. Ele defende o debate para conciliar a preservação ambiental com segurança jurídica dos proprietários e o desenvolvimento da região.
4: Transportes.
1: A Câmara aprovou e encaminhou para análise do Senado o projeto que prorroga até 2032 a dispensa do adicional ao frete para a renovação da marinha mercante em transportes com origem ou destino nas regiões Norte e Nordeste. André Abidon, do PP do Amapá, observa que a cobrança pode representar de 8% a 40% do valor do frete.
0: De acordo com André Abidon, a prorrogação ajuda a reduzir os custos de transporte e dá mais segurança para empresas planejarem investimentos nas duas regiões. O benefício vale para a navegação entre portos brasileiros e para o transporte por rios e lagos.
4: Economia.
1: Afonso Florense, do PT da Bahia, assina projeto que cria a Lei de Proteção da Soberania Econômica Nacional contra sanções estrangeiras. A proposta proíbe que sanções unilaterais impostas por outros países produzam efeitos no Brasil.
0: De acordo com Afonso Florence, a medida protege a autonomia do país e impede o encerramento injustificado de contas bancárias e contratos por exigências externas. O deputado sustenta que o objetivo é proteger a economia e a legislação de interferências estrangeiras.
1: A proposta de emenda à Constituição que amplia a imunidade tributária de organizações religiosas foi aprovada na Câmara. Gabriel Mota, do União de Roraima, explica que o texto também impede a cobrança de impostos na aquisição de bens e serviços necessários ao funcionamento das instituições.
0: Gabriel Mota avalia que a mudança dá mais segurança jurídica à aplicação do benefício tributário. A proposta se estende a creches, asilos, orfanatos, monastérios, seminários e comunidades terapêuticas sem fins lucrativos geridas por essas organizações.
4: Agricultura.
1: Uma comissão aprovou o projeto que institui incentivos à geração de energia limpa em assentamentos da reforma agrária. A repórter Maria Neves tem mais detalhes.
8: A Comissão de Minas e Energia da Câmara aprovou o projeto do deputado Mercinho Lucena, do PSD da Paraíba, que cria incentivos para a geração de energia elétrica de fontes renováveis em áreas da União destinadas à reforma agrária. Pelo texto, poderão se beneficiar da lei pessoas físicas ou jurídicas organizadas em cooperativas e associações que representem assentados. Para viabilizar a geração de energia limpa nos assentamentos, a proposta assegura acesso prioritário a linhas de financiamento em bancos públicos e prioridade no licenciamento de obras de rede elétrica. O projeto também permite que o excedente de energia de microgeração e de minigeração distribuída seja adquirido por distribuidoras ou órgãos públicos. De acordo com o relator, deputado Júlio Lopes, do PP do Rio de Janeiro, o projeto cria a possibilidade para que cerca de 1 milhão de famílias acessem novas fontes de renda por meio da comercialização de excedentes energéticos. Na opinião do parlamentar, ao permitir que essas famílias instalem e operem usinas de energia limpa, o projeto cria um ambiente de negócios favorável ao cooperativismo e ao associativismo rural.
9: É um projeto que tem um mérito muito especial de dar àquelas pessoas que estão em áreas destinadas à reforma agrária. Portanto, pessoas que não têm propriedade, que não têm terra, que não têm outras possibilidades de desenvolverem projetos de energia e a partir desses projetos terem uma capitalização, terem uma renda. E eu entendi que isso será de grande valia para a capitalização dessas áreas mais pobres do Brasil, ajudando essas populações menos assistida.
8: O projeto que cria incentivos para a geração de energia renovável em assentamentos da reforma agrária ainda será analisado pelas comissões de Agricultura, de Finanças e Tributação e de Constituição e Justiça. Da Rádio Câmara de Brasília, Maria Neves.
0: Marcelo Moraes, do PL do Rio Grande do Sul, é favorável ao projeto que atualiza as regras do crédito fundiário para a compra de imóveis rurais. Segundo o deputado, a proposta torna a política de acesso à terra mais justa ao considerar as diferenças de preços entre as regiões do país.
1: Marcelo Moraes afirma que os limites atuais estão defasados e dificultam o acesso de agricultores familiares ao programa. Para ele, a medida fortalece o crédito fundiário, amplia a inclusão produtiva e contribui para o desenvolvimento regional e a segurança alimentar.
4: Esporte.
0: Arthur Oliveira Maia, do União da Bahia, é autor da proposta que proíbe a publicidade, a propaganda e o patrocínio de apostas de cota fixa, as chamadas bets, em todo o país. O projeto ainda veda a contratação de influenciadores, atletas e celebridades para divulgar as apostas.
1: O texto proíbe também o patrocínio de eventos e a utilização de marcas de bets em estádios, arenas e outras instalações. Arthur Oliveira Maia acrescenta que 20% da área de exposição das plataformas de apostas deve ser destinada a alerta sobre os riscos do jogo.
4: Ciência e tecnologia.
0: Fernanda Coelho Filho, do União de Pernambuco, solicita a criação da Frente Parlamentar em Defesa do Programa Espacial Brasileiro. O deputado entende que o colegiado pode colaborar com a formulação de políticas públicas voltadas para o setor espacial e de inovação tecnológica.
1: Fernando Coelho Filho afirma que a iniciativa visa fortalecer a soberania nacional com o desenvolvimento de programas em telecomunicações e monitoramento climático e territorial. Ele argumenta que a frente vai atuar para garantir recursos orçamentários para o setor.
0: Antônio Doido, do MDB do Pará, celebra a aprovação na Câmara de projeto que impede o bloqueio de recursos do Fundo de Universalização dos Serviços de Telecomunicações. Ele ressalta a importância do FUST no financiamento de ações para ampliar o acesso à internet no país.
1: Antônio Doido avalia que a medida pode assegurar mais recursos para levar internet de qualidade a escolas públicas, áreas rurais e comunidades que ainda não têm atendimento adequado. O texto também prevê mais investimentos para a infraestrutura das próprias operadoras.
0: Juscelino Filho, do Maranhão, é favorável ao projeto que estabelece novas regras para o compartilhamento de postes de energia elétrica por empresas de telecomunicações. A proposta busca ampliar a organização das redes e garantir acesso isonômico à infraestrutura.
1: O texto atribui à ANEEL e à Anatel a definição das regras técnicas e econômicas do compartilhamento e prevê prazo de 5 anos para regularizar ocupações irregulares. A proposta, que tem o apoio de Juscelino Filho, também incentiva...
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19: 22 horas, 32 minutos.

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2: 23 horas.
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1: 23 horas e 26 minutos.
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0: 23:34.
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1: 23:39.
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2: 23 horas 48 minutos.
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1: Vamos!
2: Meia-noite e cinco.
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0: Obrigado.
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2: 00:20.
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0: 6:32.
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0: 1:36.
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0: 1:43.
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3: 2 horas.
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0: 2:15.
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3: Existe uma teoria que se chama 90-10, onde uma pessoa tem 90% daquilo que você procura em alguém.

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1: 2:21.

0: 2:42.
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0: 6 horas e 40 minutos.
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0: volta amanhã, à meia-noite.
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2: 4 horas.
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0: 4:07.
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14: 4:18.
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7: 4:40.
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0: 4:47.
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5: 4 horas, 56 minutos.
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24: Opa, bom dia. 5:03. Nosso Café Sertanejo continua por aqui.

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10: Bom dia, são 5:19. Agora, deixa eu mandar um bom dia especial aqui pro meu sogro. Alô, seu David, minha sogra, dona Vera, estão ouvindo a gente lá no Vila Nova, bairro Vila Nova. Um abraço para todo mundo aí. 5:19, essa aqui vai especialmente pro seu David. Almir Sater, tocando em frente.

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10: Quem dobrou seu paraquedas hoje? Charles Plumb foi piloto de caça na Guerra do Vietnã. Certo dia, seu avião foi derrubado durante uma missão de combate. Ele saltou de paraquedas, salvando a sua vida. Caiu em um campo inimigo, foi capturado e passou 6 anos como prisioneiro no norte vietnamita. Após sobreviver a esse período e retornar aos Estados Unidos, começou a fazer palestras, relatando a sua odisseia e o que a prisão lhe ensinara. Um dia, num restaurante, foi saudado por um homem. Olá! Você é Charles Plumb, o piloto que teve seu avião derrubado, não é mesmo? Sim, respondeu. Como você sabe? Ora, era eu quem dobrava o seu paraquedas. Parece que funcionou bem, não é verdade? Charles Plumb, o piloto, ficou boquiaberto. Claro que funcionou. Caso contrário, eu não estaria aqui hoje. Naquela noite, ele não conseguiu dormir, pensando e perguntando-se: quantas vezes vi esse homem no porta-aviões e nunca lhe disse nenhum bom dia? Eu era um piloto arrogante e ele, um simples marinheiro. Pensou nas horas que o marinheiro passou humildemente no barco, em meio a tantos outros pilotos tão senhores de si como ele próprio se considerava. Mas a sua tarefa bem realizada era responsável por vários deles continuarem a viver. Pensou também nas horas que o marinheiro passou humildemente no barco, enrolando os fios de seda de vários paraquedas, tendo em suas mãos a vida de alguém que não conhecia. Hoje, Charles Plumb inicia suas palestras e o faz perguntando à plateia: quem dobrou seu paraquedas hoje? Como Charles Plumb, aprendemos a importância de valorizar as contribuições dos outros em nossas vidas. Através de suas experiências de vida, o piloto aprendeu lições valiosas sobre humildade e reconhecimento. Um momento de autoconsciência o fez repensar suas atitudes e perceber a importância de cada pessoa, por mais simples ou insignificante que possa parecer seu papel. E como tal, convida-nos a refletir sobre as muitas pessoas que nos ajudam todos os dias, mas que muitas vezes não recebem o reconhecimento que merecem. Precisamos valorizar e apreciar as contribuições dos outros, independentemente da sua posição ou estatuto. A história nos lembra que todos dependemos uns dos outros para sobreviver e prosperar. E é importante reconhecer e valorizar o apoio que recebemos ao longo do caminho, grande ou pequeno. Todas as pessoas são importantes. Quando desprezamos alguém, esquecemos que a roda da vida pode virar e um dia nossa vida pode estar nas mãos dela. Uma pergunta para encerrar: Quem dobrou o seu paraquedas hoje? Pense nisso. Mas pense agora. Chegamos assim ao final de mais um Pense Nisso. 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
12: Agora 5:53.
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12: Mandar um bom dia aqui pra minha amiga Giovane Santos, mandou mensagem aqui pra nós. Bom dia, Giovane, que Deus abençoe todos nós, né? Pois é, mudou aqui o Pense Nisso devido ao horário eleitoral gratuito. Pense Nisso, a gente ouviu agora há pouco aí o Paulo Vaz com essa mensagem linda, um momento para nossa reflexão. Oh.

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9: 6:25. Daqui a pouquinho tem informação para você no primeira página, voltando ao formato original, né? Vamos começar ouvindo Cuiabá, com as informações de todo o estado, das 6:30 às 7:00, e a partir das 7:00 você começa a ouvir o primeira página local, com as notícias aqui de Cáceres e da nossa região. 6:26 a hora.

0: Praia Véia, 3:28. Daqui a pouquinho você acompanha as informações pelo primeira página, já já.
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0: dia 6:31.
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0: Já tem primeira página trazendo notícias pra você. 6:30.

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0: Quarta-feira, 2 de setembro. Ouça os destaques da edição de hoje do Primeira Página. Chuva forte alaga ruas, invade casas. Em alguns bairros da cidade, os moradores tiveram prejuízos e precisaram correr contra o tempo para salvar o que podiam.
2: Em Nortelândia, o temporal destelhou casas na tarde de ontem. Em alguns pontos da cidade, árvores caíram com a força do vento e os moradores ficaram sem energia elétrica.
0: E com essa chuva, o incêndio no Morro de Santo Antônio ele foi controlado. Os bombeiros trabalharam durante todo o dia de ontem e tiveram a ajuda de São Pedro.
2: Justiça Eleitoral prorroga prazo para pedido de transporte de eleitores em Mato Grosso.
0: E ainda, Mato Grosso registra a segunda maior queda do país em roubos e furtos de celulares, mas o aparelho ainda é a principal preocupação da segurança da população. Tem isso, tem muito mais, o Primeira Página está só começando.

0: Excelente quarta-feira para você. Obrigado pela companhia, pela audiência. Como que tá começando o dia por aí, hein? Na capital do estado, 22 graus, temperatura amena. Qualidade do ar tá ótima após a chuva de ontem. Foram 64 milímetros, quase 65 milímetros nas últimas 24 horas. Yasmin Oliveira, bom dia para você.
1: Bom dia, Cleto. Bom dia para você, ouvinte. Excelente manhã. Isso mesmo, um temporal ontem em Cuiabá. A gente estava esperando uma chuvinha, mas não imaginou que ia ser...
0: 2 milímetros era a previsão.
1: É, 2 milímetros a previsão. Isso, choveu 64 milímetros. A previsão ontem se enganou, né? 5 horas da tarde já parecia noite aqui na capital.
0: Exatamente.
1: O tempo fechou completamente.
0: Ó, nós estamos tentando aqui informações com a Climatempo, que é a agência que a gente tem essa parceria, né? Para saber o que de fato aconteceu. Porque a gente sabia que tinha uma frente fria em outra região, outras regiões do país, mas a gente não esperava um volume tão elevado, expressivo de chuva como aconteceu ontem. Então, assim que a gente tiver mais detalhes, a gente volta a falar sobre esse assunto. Vamos aos fatos de hoje. Sempre antes de começar o jornal, a gente relembra um pouquinho do dia de hoje na história. Hoje celebramos o dia do repórter fotográfico, uma homenagem aos profissionais que capturam com lente, sensibilidade os fatos que marcam a nossa história e também a nossa rotina.
1: Hoje, 2 de setembro, também é o dia em que a princesa regente, a Maria Leopoldina, assinou o decreto da separação do Brasil de Portugal em 1822. Um ato político, histórico e corajoso também, que antecipou o grito do Ipiranga e foi decisivo para garantir a independência do nosso país.
0: Também relembramos hoje o fim oficial da Segunda Guerra Mundial, lá em 1945, com a assinatura dos documentos de rendição do Japão, marcando o encerramento do maior conflito da história da humanidade e o início de uma nova era de paz global. Que esta quarta-feira seja de muita inspiração, boas notícias, um ótimo dia então para todos nós.
1: Vamos saber como amanheceu o trânsito aqui na região metropolitana? Hoje com Fabrício Baldini, ao vivo. Bom dia, Fabrício.
2: Oi, Yasmin, bom dia para você, bom dia, Cleto, e bom dia, ouvinte. Eu trago nesse momento as informações do trânsito aqui na capital, porque o movimento ele já começa a aumentar em alguns pontos aqui de Cuiabá. Na Avenida Miguel Sutil, o trânsito segue fluindo bem, sem registro de congestionamentos até o momento. Já na Avenida Fernando Correia, os motoristas encontram alguns pontos de lentidão, como sobretudo ali no viaduto da UFMT, quem quer acessar a Avenida Beira Rio ou quer acessar o Jardim das Américas. Já na região do Morro da Luz, o movimento também começa a ficar um pouco mais intenso. Há um volume maior de veículos para quem precisa acessar a Avenida Tenente Coronel Duarte. E atenção para você, motorista, que está passando pela Avenida General Vale. Ali na altura da Santa Casa, o trânsito está pesado e também apresenta lentidão. Então, você que está passando por esse trecho, redobre a atenção e, se possível, tenha um pouco mais de paciência para começar essa quarta-feira. Daqui a pouco eu volto com mais atualizações sobre o trânsito aqui na capital e também em Várzea Grande. Volto com vocês no estúdio.
0: Fabrício, continua com a gente porque Cuiabá aparece na lista da Agência Nacional do Petróleo com o terceiro etanol mais barato entre as capitais brasileiras. O litro custa em média R$ 13,86, segundo essa pesquisa. O que mais você conta pra gente desse levantamento, Fabrício?
2: É isso mesmo, Cleto. Aqui na capital, o menor preço encontrado foi de R$ 3,39 e o maior de R$ 3,99. Cuiabá fica atrás apenas de São Paulo e Campo Grande no ranking das capitais com os menores preços no litro do etanol. Já a gasolina comum tem um cenário bem diferente. O preço médio chegou a R$ 6,90 por litro, o que coloca Cuiabá entre as 8 capitais com a gasolina mais cara do país. A média nacional foi de R$ 43. Em Cuiabá, o preço encontrado nos postos de combustível que foram pesquisados variou de R$ 6,57 a R$ 6,99. E uma nova lei federal mudou as regras para esse tributo, para os tributos sobre os combustíveis. A lei foi sancionada na última sexta-feira e prevê a possibilidade de redução de alíquotas de impostos federais. A legislação também estabelece que eventuais renúncias fiscais poderão ser compensadas por receitas extraordinárias da União. Volto com você no estúdio.
0: Obrigado, Fabrício, pelas suas informações. Então tá aí, etanol, terceiro etanol mais barato do país, se comparado, claro, com as outras capitais do nosso país. É, agora, se a gente olhar a gasolina, aí o preço do litro é um dos mais caros aí do Brasil. Infelizmente, é uma diferença muito grande, de R$3, um pouco mais da gasolina aí para o etanol. Gente, vamos falar sobre o temporal de ontem. Ontem, oscilações no fornecimento de energia afetaram cidades do norte de Mato Grosso entre a noite de segunda e também ao longo desta terça. Isso tem relação, hein, Beatriz Schaeffer? Agora só me confirma, hein? Eu acho que não tem relação com o temporal, tem a relação com o calor extremo. O que que você explica pra gente, Beatriz Schaeffer? Bom dia pra você.
3: Muito bom dia, Cleto. Bom dia, Yasmin. Pois é, a ocorrência foi registrada em uma linha de transmissão que abastece municípios como Sinop, Alta Floresta, Sorriso, Lucas do Rio Verde, Guarantã do Norte, Matupá e Peixoto de Azevedo. Moradores de Peixoto de Azevedo e Matupá também relataram quedas, né, durante esse período. Segundo a Energisa, a linha de transmissão é de responsabilidade de uma empresa transmissora. A concessionária entrou em contato com o Operador Nacional do Sistema Elétrico, o ONS, para entender as causas dessa ocorrência. Já a concessionária informou que ainda que o sistema de distribuição da empresa está íntegro e que o fornecimento foi restabelecido pela transmissora. A quantidade de unidades de consumo afetadas ainda não foi informada. A empresa disse que novas informações serão divulgadas assim que receber atualizações sobre o caso. E quem ainda estiver com problemas no fornecimento pode acionar a Energisa pelos canais oficiais, informando o endereço completo e o tipo de ocorrência. A chuva só veio ontem, levemente no final da tarde aqui em Sorriso, e nem todos os bairros, Cleto, e nem todas as cidades da região norte. Então, possivelmente, não foi o motivo dessas quedas, né, dessa oscilação de energia. Com essas informações, volto a Cuiabá, volto ao Estúdio Glass com vocês.
0: Perfeito, Beatriz. Eu também acho que acabei me confundindo aqui. Foi antes do temporal esse apagão lá na região norte. Mais um, porque a gente já trouxe outro, Yasmin, algumas semanas atrás. E aí a concessionária de energia diz que é problema na empresa que faz a distribuição da energia elétrica aqui do nosso estado. É algo para a gente apurar ao longo do dia também, buscar respostas com o operador nacional, o porquê dessas ocorrências com frequência, principalmente aqui no nosso estado. Vamos aproveitar para falar da previsão do tempo, já pegar e emendar então esse assunto por causa do calor extremo. A gente está amanhecendo o dia aqui com 22 graus na capital do estado, com máxima hoje que não sobe tanto, pode chegar aos 33. Rondonópolis, 22 graus também, com máxima de 35. Sorriso, 24, com máxima de 33. Cáceres, temperatura amena, 21 graus, com máxima de 33 também. E para fechar, Barra do Garças e Sinop, começando o dia com 24, com máxima de 34. Bom, a gente teve ontem na capital do estado 64 milímetros de chuva, segundo a meteorologia, quase 65 milímetros de chuva, e acaba de chegar a explicação do porquê desse volume elevado, porque ontem nós tínhamos previsão de 2 milímetros, e aí a meteorologia disse agora que ontem tinha alerta de temporais entre o centro e o sul do nosso estado, incluindo Cuiabá. E o que que aconteceu? Foi a combinação de calor, umidade da frente fria que favoreceram a formação, então, dessas chuvas. É uma previsão que é difícil de prever mesmo, né? É uma chuva que é difícil de prever porque depende de vários fatores, de vários fenômenos que acabam formando esses ingredientes, juntando esses ingredientes para trazer essa chuva elevada. Yasmin.
1: Interessante que a chuva ontem ela veio com muita força e de repente ela parava, ficava tranquilo, a gente achava que ia acabar e voltava com força de novo. Então, como o Cleto disse, é um conjunto de situações que que acabou tornando possível esse temporal ontem em Cuiabá. E ele trouxe alívio, sim, para as regiões que estavam enfrentando um longo período de seca. Aqui em Cuiabá, a gente estava sofrendo muito com calor, altas temperaturas, né? Chegamos no dia anterior a 42 graus, uma temperatura super elevada. Hoje a gente já amanhece o dia com uma temperatura bem agradável, diferente dos últimos dias que a gente tem passado muito calor. Lá em Nortelândia também a força do vento destelhou casas e derrubou árvores. A ventania durou cerca de 10 minutos e deixou moradores sem energia elétrica. Ninguém ficou ferido. Também choveu forte em Marcelândia, Paranaíta e Cláudia. Houve registros de chuva ainda em Chapada dos Guimarães, Denise, Jangada e Nobres. E tem mais um motivo, né, para comemorar aí após pouco mais de 2 meses de seca total, a chuva, como a gente diz, chegou aqui em Cuiabá. 2 meses, hein, Cleto?
0: Muita coisa, né? E Mato Grosso está prestes a dar um salto histórico na previsão do tempo e no apoio à produção rural. O estado será o segundo do país a contar com cobertura meteorológica completa em todo o território. Vamos conferir essa informação então com Stephanie Gomes.
4: Mato Grosso será o segundo estado brasileiro a ter a cobertura meteorológica em todo o território. A informação foi dada pelo ministro da Agricultura, André de Paula, durante a agenda em Várzea Grande. A rede de estações meteorológicas será ampliada para aumentar a precisão das previsões e ajudar principalmente os produtores rurais. Atualmente, segundo o IMET, Mato Grosso tem 61 estações meteorológicas automáticas do Instituto Nacional de Meteorologia. A rede cobre cerca de 44% do território do estado e ajuda a acompanhar as condições do tempo e do clima. Os equipamentos registram chuva, temperatura, umidade, vento e outros dados. As informações são importantes para a agricultura no planejamento do plantio, da colheita e também da irrigação. Ajudam também no acompanhamento de estiagens, chuvas intensas e ondas de calor. No Brasil, o IMET mantém 720 estações, sendo 640 automáticas e 86 convencionais. Os dados não fazem a previsão do tempo sozinhos. Eles são cruzados com informações de satélites, radares e outras tecnologias. A mais recente instalação foi no aeroporto de Primavera do Leste, agora em agosto, quando uma estação meteorológica automática foi colocada para reforçar a segurança dos voos. O equipamento foi recebido pela prefeitura. Uma nova estação será instalada em Nova Canaã do Norte. Os equipamentos monitoram temperatura, chuvas, pressão e ventos. A medida ganha importância diante da possibilidade de um novo El Niño. Stephanie Gomes, por Primeira Página.
0: Obrigado, Stephanie Gomes, pelas suas informações. Só fazendo um esclarecimento, né? Estação automática, o nome já diz, ela registra a temperatura de maneira automática. Convencional ainda, os dados são coletados na mão e é esse da convencional que vale, por exemplo, para registrar recordes de calor. A gente tem uma estação convencional ali em Várzea Grande, naquela área do Ministério da Agricultura, onde fica a sede do IMET, aqui na Grande Cuiabá. Com a chegada da chuva, ela foi excelente, porque conseguiu apagar o incêndio de grandes proporções no Morro de Santo Antônio. A gente conversou com o Tenente Coronel Heitor de Souza, ele falou sobre a possibilidade do incêndio ter sido criminoso.
5: Devido às condições climáticas, muito calor, muito vento na data de ontem, infelizmente também pelo uso irregular do fogo, a gente conseguiu detectar lá um uso ilegal do fogo, né? Muitas propriedades realizando a técnica contra fogo, né? No desespero ali, acabando colocando contra fogo para proteger sua propriedade, acabando dificultando e piorando a situação, e tudo isso somou e houve essa reação em cadeia, que o incêndio evoluiu rapidamente, né?
0: Não foi o primeiro incêndio na cidade, a cidade já vem enfrentando incêndios florestais. Na semana passada, o município inclusive decretou situação de emergência por 90 dias, então fogo controlado no Morro de Santo Antônio. 6h48, intervalo. Ainda hoje a gente traz outras informações para você, como por exemplo, uma grande apreensão aí de mercúrio na BR-070. 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

0: 6h51, estamos de volta para te contar que Mato Grosso está entre os 3 estados do país com sinal de crescimento nos casos de síndrome respiratória aguda grave. Alex Bettinardi, quais são as informações? Bom dia para você.
1: Oi, Cleto, bom dia para você também, bom dia a todos. Olha, segundo o boletim Infogripe da Fiocruz, o aumento em Mato Grosso está concentrado principalmente entre crianças de 2 a 4 anos. Ainda não há dados laboratoriais suficientes para identificar qual vírus está provocando esse crescimento. Para você entender, os IRSLAG é uma forma grave de infecção respiratória que pode levar à hospitalização. No cenário nacional, o rinovírus tem sido o principal responsável pelo aumento entre crianças e adolescentes. Em Mato Grosso, os casos graves provocados pelo vírus influenza B também apresentam leve aumento. Já os casos de Covid-19 seguem em baixo nível em todo o país. E a vacinação contra a gripe já soma 750.449 doses aplicadas em Mato Grosso. Os idosos com mais de 60 anos formam o grupo com mais doses, com 210.858. Na sequência aparecem as crianças de 6 meses a menores de 6 anos, com 183.508 doses. Entre os demais grupos, foram 72.569 doses em trabalhadores da saúde, 55.652 em pessoas com comorbidades. A Fiocruz destaca que a incidência do ISRAG é maior entre as crianças pequenas. Já em relação à mortalidade, a população com 65 anos ou mais é a mais impactada. Eu lembro que a vacina contra a gripe continua liberada nos postos de saúde. Volto com vocês na capital, Cleto e Yasmin.
2: Obrigada, Alex, pelas informações. Excelente manhã para todos aí na região sudeste do estado. Agora vamos para Aragarças, porque um policial militar foi preso em flagrante pela Polícia Rodoviária Federal durante uma fiscalização na BR-070, lá em Barra do Garças. Os detalhes, quem conta pra gente é o Lucas Iglesias. Bom dia, Lucas.
3: Olá, bom dia a todos. Segundo a PRF, o militar transportava cerca de 53 quilos de mercúrio líquido e 3 comprimidos de anfetamina, conhecidos popularmente como rebite. A identidade do policial não foi divulgada. Durante a vistoria no veículo, os agentes encontraram 4 recipientes contendo mercúrio, além de resíduos da substância no interior do automóvel. Devido ao risco ambiental e à periculosidade do material, o IBAMA foi acionado para acompanhar a ocorrência. O órgão assumiu a guarda do mercúrio e determinou o recolhimento do veículo. A fiscalização também identificou irregularidades no transporte do produto, como a ausência de sinalização de risco, falta de equipamentos de proteção individual, documentação incompleta e ausência de comprovação de curso específico para o transporte de carga pesada. O policial militar foi encaminhado à Delegacia de Polícia Civil de Barra do Garças, juntamente com o material apreendido para os procedimentos legais cabíveis. O mercúrio é um metal altamente tóxico e o transporte irregular da substância representa riscos à saúde humana e ao meio ambiente. Eu volto com vocês no estúdio em Cuiabá.
0: Obrigado, Lucas, pelas suas informações. Ainda nesse giro com a informação, atenção, você que pretende pegar a MT-010 pelos próximos dias, vai ter interdição na região de Rosário Oeste. Stephanie Gomes tem as informações.
4: A ponte sobre o rio Cuiabá, na MT-010, em Rosário Oeste, será totalmente interditada a partir da meia-noite desta sexta-feira. O bloqueio deve durar 10 dias e é necessário para a conclusão de uma obra emergencial de reforço da estrutura. Segundo a Sinfra Mato Grosso, o prazo é necessário para a cura do concreto. É o período em que o material aplicado na ponte precisa secar e ganhar resistência. Nos primeiros dias, o concreto fica mais sensível a vibrações e os impactos. Por isso, a passagem de veículos poderia prejudicar o serviço e a segurança segurança da estrutura. Durante a interdição, quem sai de Cuiabá em direção a Rosário Oeste deve acessar a MT-246 no sentido de Acorizal e depois seguir até a BR-163. Depois, é preciso continuar pela BR-163 até Rosário Oeste. No sentido contrário, de Rosário Oeste para Cuiabá, a orientação é seguir pela BR-163 em direção à Jangada. Depois, o motorista deve acessar a MT-246 até chegar à MT-010. A recomendação é planejar o trajeto antes de sair de casa e considerar, é claro, o tempo extra no deslocamento. Essa obra tem como objetivo reforçar a ponte e garantir mais segurança para quem passa ali pelo local. Volto aos estúdios.
0: Muito obrigado, Stephanie, pelas suas informações. Bom, vamos trazer o... Vamos para o intervalo, 6h57. Na volta a gente vai trazer informações atualizadas sobre as mensagens entre Alexandre de Moraes e também Daniel Vorcaro. Isso repercutiu demais o cenário político, o judiciário balançou ontem, as denúncias são graves e depois dos comerciais a gente traz essas informações. Você de Cáceres, de Sorriso e Rondonópolis, após os comerciais, tem notícias da sua região.

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2: 6:58.
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0: Plantão 71. Uma excelente manhã para você, ouvinte. Hoje, quarta-feira, dia 2 de setembro de 2026. Eu sou Fernanda Piva e vamos juntos a partir de agora com informações de Cáceres e toda a região. E aqui comigo, Jaconias Neto. Bom dia, Jaconias.
1: Olá, Fernanda Piva. Bom dia. Bom dia para você, caro ouvinte, que se liga aqui na Centro América FM, no Primeira Página. Obrigado pelo carinho da sua audiência. E já aproveito para poder te fazer companhia e, é claro, uma satisfação imensa você ligado aqui na 103. Mande seu comentário, sugestões de reportagem pelo número 9803-5504.
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0: Cáceres cediu uma programação de capacitação para fortalecer a atuação da Defesa Civil aqui em Mato Grosso.
1: Câmara de Cáceres aprova 1.450.000 para a modernização e manutenção da rede de iluminação em diversos pontos da cidade.
0: Setembro Amarelo começou e nós vamos falar sobre esse tema com a Iracema Irigaray.
1: E vamos falar também sobre burnout e como reconhecer os sintomas.
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0: Primeira Página. E vamos começar falando sobre atualização dos incêndios, porque nós estamos aí em período de estiagem e o Corpo de Bombeiros de Mato Grosso combate a 18 incêndios florestais nessa terça-feira em 14 municípios do estado. Em todo o estado, são 188 focos de calor que foram registrados nas últimas 24 horas. Isso segundo o INPE. Desse total, 140 estão no Cerrado, 45 na Amazônia e 3 no Pantanal.
1: Os bombeiros alertam que os focos de calor não significa necessariamente incêndio, mas pode indicar uma área com temperatura elevada. O uso do fogo para limpeza e manejo de áreas rurais está proibido em Mato Grosso até o dia 30 de novembro. Nas áreas urbanas, a proibição vale durante todo o ano. Denúncias podem ser feitas pelo número 193 do Corpo de Bombeiros ou 190 da Polícia Militar.
0: E é claro que, com tudo isso que nós estamos vivendo, né, Jaconias? Sim. Estiagem, El Niño, podem acontecer desastres naturais. E para que Cáceres esteja preparada, Cáceres cedia nessa semana uma programação de capacitação para fortalecer a atuação da Defesa Civil em Mato Grosso. Até sexta-feira, dia 4 de setembro, coordenadores municipais, equipes de apoios e brigadistas voluntários participam de cursos e treinamentos. A primeira etapa vai até hoje, dia 2. Na segunda, Companhia Independente de Bombeiros Militares de Cáceres, concurso voltado aos coordenadores municipais da Defesa Civil.
1: A capacitação aborda temas como gestão de risco, planos de contingência e procedimentos para situação de emergência. Os participantes também testam o aplicativo Curupira, voltado ao monitoramento e a respostas das ocorrências. A programação continua amanhã, dia 3, com um curso de radiocomunicação em desastres. O Sindicato Rural de Cáceres, também nesta sexta-feira, dia 4, tem um treinamento que será destinado a brigadistas voluntários.
0: É claro que a proposta é preparar melhor os municípios para prevenir os riscos, agir em situações de emergência e, principalmente, proteger a população.
1: É um momento muito importante e a preservação e a conscientização é fundamental. Vamos virar a página agora, destacar um momento muito importante já na semana alusiva ao 7 de setembro. A Prefeitura de Cáceres deu início na última terça-feira à programação oficial da Semana da Pátria. Durante a cerimônia foram realizados o tradicional acendimento do fogo simbólico e o hasteamento da bandeira nacional.
0: A iniciativa tem como objetivo incentivar a participação da comunidade e valorizar o civismo, além de reforçar o respeito aos símbolos nacionais, como destaca a Secretária Municipal de Educação, Luciana Crepaldi.
3: Sim, um momento fundamental e importante esse que nós estamos registrando aqui, uma breve solenidade de abertura da Semana da Pátria aqui no nosso município de Cáceres, com a participação de instituições civis e militares, das nossas escolas, de diversas instituições que compõem a Comissão Municipal de Civismo, que é a responsável por toda essa programação. Aqui nós estamos registrando essa semana de intensa de debate, de reflexões sobre essa temática da independência, mas muito mais que isso, fazendo com que a gente desperte aí essa consciência para que tenhamos uma reflexão ao longo do ano, todos os dias.
1: O principal destaque da programação será o tradicional desfile da independência. Um assunto que foi debatido no município na solenidade é a volta do civismo e os alunos cantarem o hino nacional nas escolas. A secretária disse que esse fato, de fato, também está sendo pensado.
3: Sim, com certeza. As nossas escolas públicas, municipais, eu acredito que também das outras redes, elas têm esse compromisso, essa responsabilidade de trabalharmos e fomentarmos a consciência social, política, de direitos de todos os nossos alunos, contribuindo aí para a formação do cidadão consciente, de um cidadão consciente também dos seus deveres, das suas responsabilidades, mas também dos seus direitos.
0: O evento está marcado para o dia 7 de setembro, a partir das 7:30 da manhã. A expectativa é de que o desfile reúna estudantes, entidades, associações e representantes de instituições públicas e privadas. Também devem participar as forças militares e os órgãos de segurança.
1: A prefeita Eliene Liberato destaca que essa tradição, de fato, tem que ser passado para as futuras gerações e também manter a identidade cultural e natural de Cáceres.
4: Iniciamos aí com a abertura da Semana da Pátria, hoje 1º de setembro, dia 7 teremos o desfile, e esse momento é o momento onde simboliza o nosso compromisso com a nossa educação, com a nossa cidadania e, de maneira especial, resgatar aí a importância não só dos símbolos nacionais, não só da questão da nossa independência, do nosso Brasil, do nosso estado, do nosso município, mas sim buscar criar consciência e responsabilidade quanto cidadã cacerense de ter orgulho da nossa identidade, das nossas belezas, preservar o nosso meio ambiente, a nossa natureza, para que essas crianças no futuro possam usufruir e as futuras gerações também possam ter esse privilégio de...
0: A programação da Semana da Pátria busca, sim, envolver a população nas comemorações da independência e fortalecer esse sentimento de cidadania e de respeito à história do país. A prefeitura convida a comunidade para participar das atividades e prestigiar a programação.
4: Aproveito para fazer um convite a toda a população cacerense. O nosso desfile vai acontecer na Avenida 7 de Setembro, a partir das 7 da manhã. Tudo indica, pelas previsões aí do tempo, nós vamos estar com a temperatura amena. Se Deus quiser, não vamos ter problema, mas teremos água, leve seu protetor solar. Cada criança e os seus responsáveis cuidar para que a gente tenha aí um desfile, como todo ano a gente tem, de sucesso e de participação da população.
1: Com esse momento bacana, amanhã, quinta-feira, estaremos ao vivo com a secretária de Educação, Luciana, que vai trazer mais informações sobre os acontecimentos da Semana da Pátria e, é claro, o tradicional fechamento com o desfile de 7 de setembro.
0: E falando de educação, famílias de Cáceres passam a ter uma nova opção de atendimento para crianças de 1 a 5 anos. A EMEI professora Isabel da Cruz Pinheiro, lá no bairro Junco, tem capacidade para atender até 240 crianças.
1: Com esse passo importante para a educação, a unidade oferece vagas para creches e pré-escola, com atendimento e período parcial e integral. A estrutura tem salas climatizadas, mobiliário infantil, brinquedos e banheiros adaptados.
0: A nova escola pode atender famílias que precisam de um local adequado para os filhos durante o horário de trabalho. O espaço fica na Avenida Nossa Senhora do Carmo, lá no Junco.
1: E o nome da unidade foi definido após uma questão administrativa envolvendo dois fatos, atos oficiais. Em 2018, uma lei municipal deu à creche o nome da professora Isabel da Cruz Pinheiro. Já em 2022, um decreto municipal criou a escola no mesmo endereço com o nome da professora Filomena Maria de Alcântara Silva.
0: Após identificar essa duplicidade, a prefeitura decidiu manter o nome previsto na lei de 2018, professora Isabel da Cruz Pinheiro. Segundo a prefeitura, a homenagem à professora Filomena também vai ser mantida. uma nova escola que já está sendo construída entre os bairros Junco e Santo Antônio vai receber o nome dela.
1: A orientação para pais e responsáveis interessados em vagas é procurar a Secretaria Municipal de Educação para saber sobre a disponibilidade e procedimentos de matrícula.
0: E a educação e a criminalidade acabam se juntando em algum ponto. E uma experiência na área

0: 5% dos réus ouvidos em audiências de instrução e julgamento não tinham concluído o ensino médio. Nas audiências de custódia, o índice foi de 68,4%.
1: Outro dado chamou a atenção, que 51% dos réus haviam interrompido os estudos entre o sétimo ano do ensino fundamental e o primeiro ano do ensino médio. Em muitos casos, o período também coincidia com o primeiro contato com as drogas.
0: O projeto Antes da Escolha vai ter palestras, mentorias, participação da comunidade e ações para fortalecer essa rede de proteção. Entre as atividades está o Desafio Antes da Escolha, que é um concurso de redação que vai convidar os estudantes a refletir sobre decisões e também sobre os conflitos da adolescência.
1: Só uma pequena correção, falei antes da escola, né, Fernanda? Antes da escolha. Projeto muito bacana e parabéns a todos os envolvidos. Mudando de assunto, a ETEC Cáceres está com inscrições abertas para 150 vagas de 5 cursos gratuitos de qualificação profissional. Olha só, o prazo termina no dia 9 de setembro.
0: São 30 vagas por turma, nos cursos de manicure e pedicure, monitor de atividades de lazer, pedreiro de alvenaria, pintor de obras imobiliárias e mochirum digital. Todos os cursos têm 160 horas de duração e as aulas vão ser presenciais na sede da ETEC em Cáceres, que fica na Avenida Getúlio Vargas, número 996, no bairro Jardim Celeste.
1: Para os 4 primeiros cursos, é preciso ter pelo menos 15 anos e ter concluído o ensino fundamental. Já o Michurum Digital é voltado para pessoas com 45 anos ou mais e não exige escolaridade mínima nem a alfabetização. A inscrição são de graça e deve ser feita pela internet, em formulários específicos para cada curso. A classificação considera ordem de inscrição. O prazo termina no dia 9 de setembro.
0: E agora são 7h15 e nós vamos para o intervalo. Primeira pausa e na sequência a gente vai falar sobre a sessão da Câmara e as decisões que foram tomadas.
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1: De volta com Primeira Página. Para você que chegou agora, ótimo dia para você. E mais uma vez agradecer o carinho da sua audiência. Atenção para esse próximo assunto. A Polícia Federal investiga pagamentos milionários, viagens e outros benefícios que teriam envolvido Daniel Vocaro, do Banco Master, o ministro Alexandre de Moraes, do Supremo Tribunal Federal, e os detalhes estão no documento da investigação.
2: Um dos pontos é um contrato com o escritório da esposa de Moraes, com pagamento de 3 milhões de reais por mês em 36 parcelas. A PF identificou 4 transferências, que somam cerca de 13,6 milhões de reais.
1: Outro acordo previa até 50 milhões de reais em honorários. Segundo as investigações, parte do valor poderia ser paga com cotas de um jato e um helicóptero, acredita?
2: A Polícia Federal também analisa a viagem a Londres e experiências de luxo oferecidas a Moraes e pessoas próximas. O escritório da esposa do ministro nega ter assinado o segundo contrato e diz que não recebeu aeronaves e outros ativos.
1: Olha, as trocas de mensagens atribuídas ao ministro Alexandre de Moraes e o banqueiro Daniel Vocaro ganharam destaque na imprensa internacional. Jornais da Espanha e da Argentina, além da agência, repercutiram também o conteúdo relatado na investigação do caso do Banco Master.
2: Entre as mensagens está uma conversa de novembro de 2025, quando Vocaro teria perguntado a Moraes se já deveria deixar o país antes de uma operação da Polícia Federal. A investigação também aponta pedidos do banqueiro para que o ministro interferisse junto às autoridades.
1: O El País classificou as revelações como um forte abalo político. O argentino Lalación falou que o impacto da instituição também tem grandes proporções. Já o Bloomberg destacou também o caso que aumenta a pressão sobre Moraes e o STF.
2: E ainda nesse assunto, o procurador-geral da República, Paulo Gonet, não se manifestou sobre as mensagens que mostram a proximidade entre ele e Daniel Vocaro. Nesta terça-feira, Gonet pediu a nulidade da investigação sobre o ministro Alexandre de Moraes, conduzida pelo ministro André Mendonça.
1: No documento, a PGR criticou a decisão de Mendonça e determinar as apurações sobre destinários das mensagens de Vocaro, sem o pedido do Ministério Público ou da Polícia Federal.
2: Segundo Gonet, cabe ao plenário do Supremo Tribunal Federal processar e julgar ministros da corte. Ele também afirmou que um juiz não pode acusar ou conduzir investigação pré-processuais e que a assunção dessas funções é motivo para anular a investigação.
1: Agora cabe a André Mendonça decidir se as apurações devem continuar. O ministro já indicou que deve levar o caso para análise do plenário do STF.
2: E agora eu vou falar um pouquinho sobre política, porque o projeto de autoria do Poder Executivo foi aprovado na sessão desta segunda-feira e garante um aporte de 1.450.000 para modernização e manutenção da rede de iluminação em diversos pontos da cidade.
1: Os recursos serão usados na instalação de novas iluminárias, reformas de pontos existentes, deconstrução de novos postes e também com o objetivo de ampliar a segurança e a visibilidade nos bairros.
2: Durante a sessão, os vereadores também aprovaram indicações para melhorias em ruas e avenidas, além das propostas nas áreas de saúde, esporte, lazer e habitação. Entre as cobranças está o pedido de informações sobre o andamento do projeto, que prevê a implantação de 76 unidades habitacionais de interesse social aqui em Cáceres.
1: 7:22. O cenário pode avançar nesta quarta-feira com uma proposta que acaba com a escala de trabalho 6x1. A Comissão de Constituição e Justiça, o CCJ, pode votar a PEC que reduz a jornada semanal de 44 horas para 40 horas.
2: O texto garante 2 dias de descanso por semana, sem redução de salário. Um deles deve ser de preferência o domingo. E se for aprovada, a mudança será gradual. Em 2 meses, a jornada cai para 42 horas semanais. Depois de 1 ano, chega a 40 horas.
1: O relator, senador Osmar Aziz, diz que pretende manter o texto aprovado pela Câmara. A proposta ainda precisa passar pelo Senado antes de virar regra. Para quem trabalha 6 dias por semana, a mudança pode representar mais tempo para descansar, conviver com a família e cuidar da vida pessoal.
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2: E a Bolsa de Valores brasileira fechou em alta pelo 10º pregão seguido. O Ibovespa subiu 1,30% nesta terça-feira e chegou aos 179.722 pontos.
1: O desempenho foi puxado principalmente pelas ações da Petrobras, que dispararam mais de 4%, acompanhado a alta do petróleo no mercado internacional. A alta do petróleo ocorreu meio da escalada das tensões no Oriente Médio. O petróleo do Brent, também preferência internacional, subiu mais de 5% durante o pregão.
2: Já o dólar fechou em queda de 0,81%, cotado a R$ 5,15. No cenário econômico, o IBGE informou que o PIB brasileiro cresceu 0,5% no segundo trimestre desse ano.
1: O resultado representa a desaceleração em relação ao primeiro trimestre, quando a economia avançou 1%. A agropecuária foi o principal destaque, com a alta de 2,8% no período. Já o consumo das famílias recuou 0,4%. No mercado financeiro, o euro também teve queda de 1,6% e é vendido a R$ 5,97.
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2: E claro que falar de economia, a gente precisa falar de emprego. Não é verdade, Jaconias? Porque
1: verdade.
2: Sem emprego...
1: Não tem como ganhar dinheiro, né?
2: E você que está procurando emprego, deve ficar atento. O IEL Mato Grosso vai realizar no dia 10 de setembro o Dia E, uma mobilização que vai aproximar trabalhadores e empresas com oportunidades de emprego.
1: A ação será realizada das 8 às 11 da manhã, simultaneamente em 8 municípios do estado. Entre eles estão Cáceres, Cuiabá, Rondonópolis, Tangará da Serra, Sorriso, Sinop e Várzea Grande.
2: As oportunidades atendem diferentes perfis profissionais, com vagas em áreas como logística, alimentos, construção, infraestrutura, comércio e serviços ligados à indústria. Quem está em busca de uma vaga também pode consultar as oportunidades disponíveis na plataforma emprega.ind, que é do IEL. A programação do IEL será, então, no dia 10 de setembro, quinta-feira, das 8 até às 11 da manhã.
1: Destacando agora Mato Grosso, mais uma vez no cenário nacional, quando fala, né, sobre o milho. Mato Grosso fechou a safra 2025-2026 de milho com um novo recorde de produção. O estado colheu 58 milhões e 40 mil toneladas do cereal. O volume é 4,69% maior que registrado na safra anterior.
2: Os dados são do Instituto Mato Grossense de Economia Agropecuária, o IMEA. A área plantada chegou a 7 milhões e 430 mil hectares, com um aumento de 2,41%. A produtividade também cresceu e chegou a 130 sacas por hectare. A colheita foi encerrada no último dia 21 de agosto.
1: Mas apesar do recorde, a próxima safra deve ser menor. O IMEA projeta a produção de 53 milhões e 680 mil toneladas em 2026/2027, uma queda de 7,5%. A redução está relacionada principalmente à expectativa de menor produtividade. Entre os fatores de risco está a possibilidade de influência do El Niño, que pode atrasar o plantio da soja e reduzir a janela para o milho.
2: E falando do milho, Mato Grosso deve viver uma mudança histórica no mercado do milho na safra 26-27. Pela primeira vez, o consumo interno do cereal deve superar o volume destinado às exportações. A projeção é do IMEA.
1: O consumo dentro do estado deve chegar a 27 milhões e 40 mil toneladas, alta de mais de 16%. Já as exportações deve cair para 17 milhões e 500 mil toneladas.
2: A principal explicação é o avanço da produção de etanol de milho, com novas usinas e maior processamento do cereal no próprio estado. Mesmo com a demanda maior, a produção de milho deve cair 7,5% na próxima safra, para 53 milhões 680 mil toneladas.
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1: A arroba do boi gordo é vendida hoje a R$ 324,33. Já a arroba da vaca gorda está cotada a R$ 304,03.
2: A saca da soja abriu o dia sendo vendida a R$ 133,71. O milho está sendo vendido nesta quarta-feira por R$ 47,08. E a pluma do algodão é comercializada a R$ 131,99. E os dados são do IMEA, Instituto Mato Grossense de Economia Agropecuária.
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1: 7:28. Olha só, a proposta foi aprovada em primeira votação pela Assembleia Legislativa e proíbe a compra de produto de indústrias, laticínios ou empresas instaladas no estado. Se a regra for aprovada definitivamente, o descumprimento poderá resultar na apreensão de produtos, multas de 500 UEPFS e até na suspensão do registro sanitário.
2: A proibição de leite em pó, que é vendido como líquido, vem do autor da proposta, que diz que a medida busca evitar uma concorrência desleal com os produtores de leite de Mato Grosso, especialmente aqueles de pequeno e médio produtores. A fiscalização vai ficar sob responsabilidade dos órgãos de defesa sanitária animal e o projeto ainda precisa passar por nova votação na Assembleia Legislativa.
1: Destacando agora sobre o Rio Paraguai, o Ministério Público Federal recorreu à Justiça para tentar obrigar a União, a Agência Nacional de Águas e Saneamento Básico, a ANA, e os governos de Mato Grosso e Mato Grosso do Sul ao implementar o Comitê da Bacia Hidrográfica do Rio Paraguai. A medida é considerada pelo MPF essencial para integrar a gestão das águas que alimentam o Pantanal.
2: Na ação, o Ministério Público pede que os quatro entes apresentem até 60 dias um plano de trabalho e um cronograma para a instalação do comitê. Em caso de descumprimento, a instituição pede multa diária de R$ 50 mil.
1: É isso, um momento muito importante. Vamos estar acompanhando esse passo aqui na Centro América através do Primeira Página. Rápida pausa, daqui a pouco voltamos com mais informações, destacar sobre o Setembro Amarelo e também a participação de Iracema e Irigaray. Até já.

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9: E nós estamos de volta. E nós estamos entrando no Setembro Amarelo. E é época de falar um pouquinho sobre saúde mental, de esgotamento físico e emocional relacionado ao trabalho, tem afetado cada vez mais brasileiros. A síndrome de Burnout é conhecida como um problema de saúde que pode comprometer a qualidade de vida, os relacionamentos e o desempenho profissional. E para falar sobre o assunto, nós conversamos com o psicólogo Magno Oliveira, que nós estamos com ele por telefone agora. Bom dia, Magno.
10: Puxa outro.
9: Bom, nós estamos com um probleminha de comunicação. Vamos falar um pouquinho sobre o Setembro Amarelo. A gente vai tentar a comunicação com ele de novo, porque com a chegada do Setembro Amarelo, como eu disse, começa a campanha também Setembro Amarelo, que é voltada à prevenção do suicídio e à valorização da vida. A campanha incentiva o diálogo sobre a saúde mental e chama atenção para mudanças de comportamento que podem indicar um sofrimento emocional.
11: Entre os sinais que merecem atenção estão alterações frequentes do sono, irritação e impaciência, isolamento de famílias e amigos e também dificuldade na concentração e a perda de interesse após atividades que antes devam fazer. Então, um momento muito importante, que é claro, é o Setembro Amarelo, e para quem precisa conversar, converse com a CVV, ofereça o atendimento que é de graça, 24 horas, pelo telefone 188. Fernanda Piva.
9: E como a gente falou, né, tudo isso se resume no cansaço. O Setembro Amarelo, ele luta contra isso, contra esse esgotamento, contra o cansaço, e um desses casos é o Burnout, e o Magno já está com a gente. Bom dia, Magno.
12: Bom dia, Fernanda, bom dia para os ouvintes, é um prazer novamente estar com vocês nessa manhã
10: quarta-feira para falar de um tema que é importante, pegando aí o setembro amarelo e junto com ele os nossos cansaços, como você já mencionou, a respeito do modal.
9: Magno, para começar, explica pra gente o que exatamente é a síndrome de Burnout e como ela se diferencia do estresse comum do dia a dia.
10: Hoje nós falamos muito naturalmente sobre burnout, né? Mas a resposta mais relacionada nesse contexto é a referência ao trabalho. Ou seja, o que acontece quando uma pessoa fica exposta de forma prolongada em situações de estresse ocupacional? Não é conseguir a recuperação adequada. Ou seja, a principal diferença desse síndrome de burnout, e eu uso mais geralmente o esgotamento, o excesso de trabalho, né, para a gente ficar mais claro para os caras ouvintes. Ou seja, essa diferença é o estresse que pode acontecer a qualquer pessoa. E muitas das vezes é passageiro. Né? Podemos ter a diferença. Por exemplo, o estresse ele passa com o tempo. Não tem alguma carga de trabalho exaustiva, eu passei a semana inteira. Por exemplo, eu como psicólogo passo a semana inteira todos os dias com pessoas de diferentes situações. Só que quando chega ao final do dia, eu consigo dormir e estou descansado. Já o burnout, o excesso de trabalho, a pessoa também consegue manter essa facilidade de descanso. Ela pode dormir uma noite inteira, descansar um final de semana inteiro e não consegue descansar. Ou seja, ela está exposta a uma situação crônica. Pode ser que passe uma semana difícil e no final de semana ela consiga descansar. Já no burnout, já é difícil esse descanso constante. E aí o problema não é ter um dia difícil, o problema é quando o trabalho começa a consumir a pessoa, mesmo depois que ela saiu do trabalho.
11: Magno, mais uma vez, bem-vindo. É o Jaconias aqui, Jaconias Neto. É esse momento muito importante. Quero só falar para você, esclarecer também para os nossos ouvintes aqui da Centro-América, quais são os primeiros sinais que uma pessoa deve observar para perceber que pode estar desenvolvendo esse quadro.
10: Bom, essa é uma pergunta que muitos se fazem, que às vezes não conseguem diferenciar. Mas, justamente, é aquele cansaço que parece não passar. Esse é o primeiro sinal, né? A pessoa descansa, dorme, chega no final de semana, mas sente que continua sem energia. Também podemos aparecer irritabilidade. Nós estamos irritados constantemente. O que eu preciso diferenciar é o tempo de permanência dessa irritabilidade, a dificuldade de concentração, perda de motivação, a sensação de estar trabalhando no automático. Sabe quando você faz o ABC? Aí eu acordo, vou para o trabalho, faço o que eu tenho que fazer, atendo o que eu tenho que fazer, se eu trabalho no escritório, faço ali as linhas evolutivas, faço o dia de treinamento e volto para casa. Então eu estou vivendo nesse automático. Eu tenho uma redução de prazer, dá muito mais sensação. Eu gosto, eu sinto isso no filme, porque eu gosto de fazer o que eu faço. Mas, e aí eu confesso para o Carlos Luiz que eu estava trabalhando em uma cidade e eu comecei a passar pelo processo de burnout. Por mais que eu amo ser psicólogo, diante das condições, e aí nós precisamos diferenciar, as condições do trabalho que estavam sendo ofertadas é diferente da minha condição pessoal. Então, tem uma visão dessas situações, tá? Um outro sinal é a mudança da relação com o próprio trabalho, que eu estou acabando de comentar. Uma pessoa que antes se importava, pode começar a pensar, eu não aguento mais isso, eu não quero mais falar com ninguém, tanto faz. É uma fala muito constante de profissionais que lidam no dia a dia. O importante é observar que esses sinais não devem ser analisados isoladamente. Tá? Às vezes a gente diz, ah, eu estou irritado, eu não quero mais trabalhar, então é burnout, é o excesso de trabalho. Não, eu preciso diferenciar um fator psicológico e um outro na questão do fator físico, que está relacionado à minha saúde. Eu preciso avaliar junto esses sintomas com a duração, intensidade e principal relação deles com o contexto e com o contexto com o trabalho. Às vezes, o primeiro pedido de ajuda não vem de forma da palavra. Ela aparece com irritação, desânimo, insônia, são sintomas constantes do burnout. Aquele sentimento de que a pessoa simplesmente não consegue mais.
9: E, Magno, existe alguma profissão ou algum tipo de ambiente de trabalho que apresenta o maior risco para desenvolver o burnout?
10: Fernanda, eu não vou dizer que existe uma profissão ou profissão de ensino, né? Mas existe um contexto profissional que pode apresentar maior exposição de fatores de risco, principalmente aquelas profissões que envolvem alta demanda emocional. Quem está lidando com pessoas diretas? Aí eu vou citar, por exemplo, alguns. Quem está na área da saúde, enfermeiros, técnicos de enfermagem, eu como psicólogo, assistentes sociais, pessoas que atendem ao público em geral, professores, e aí eu tenho um grande índice, acredito que em casa, assim como na cidade que eu vivo, termina, temos um grande índice de professores pedindo afastamento mediante essa situação do final. Podemos pensar em profissões, que eu citei agora há pouco, que podem propiciar, que podem influenciar mais ainda as condições. E aí vamos mais uma vez. Diferenciar, porque eu posso ter uma predisposição humana, e humana, ter uma predisposição de desenvolver ali uma ansiedade, agudo, um estresse, e também tem uma combinação com o trabalho. O mais importante é olhar para as condições do trabalho em si. Né? Uma pessoa pode trabalhar em uma profissão considerada baixo risco e passa a ser roubada. Isso sobrevive diariamente ao excesso de demanda. Falta de reconhecimento em uma delas. Conflitos, assédios, jornadas inadequadas, pouca autonomia e ausência de suporte. Por que se diz essa questão de pouca autonomia? Eu passei por isso. Eu me entendo, além de ser psicólogo, eu passei passado por essa situação e tive que me reconhecer e pedir. Até você, quando a gente conversa, a gente está trabalhando demais, cara, tem que dar uma vida acelerada, porque toda vez que a gente conversa, eu estou fazendo alguma coisa. Por exemplo, ontem eu tenho um dia da manhã produzindo uma palestra que eu vou ministrar aqui assim, no dia, que fala exatamente sobre o nome, que fala sobre a minha mente, eu vou comentar já com vocês, que estavam ouvindo, que está no áudio. E essa minha mente, ela é voltada à relação do trabalho. Então, eu falei uma frase assim, tão importante, não basta perguntar se a pessoa aguenta a pressão. Ela também precisa perguntar o tipo de pressão que estão escorrendo sobre essas pessoas no seu dia a dia.
11: Agora, explica pra gente quais impactos pode causar na saúde física, emocional e até nos relacionamentos familiares.
10: É até engraçado a gente sofrer uma certa desfacada, porque tudo que se fala de relacionamento, ela impacta dentro da minha vida pessoal e dentro da minha vida profissional. Ou seja, eu posso estar morando sozinho, mas isso afeta as minhas relações. O burnout, ele pode afetar diretamente na área da vida, porque o trabalhador tem a sua vida pessoal e muitas vezes ela não consegue diferenciar a vida pessoal e a vida profissional. Ela não fica completamente separada dentro da sua cabeça. No aspecto emocional, podemos encontrar irritabilidade, sensação de esgotamento, dificuldade de concentração, desmotivação, distanciamento emocional. Eu começo a não querer mais fazer nada, não quero mais ter amigos, não quero mais ter sair, eu quero que faça, chegue em casa, pegue meu celular, fique passando a página de alguma rede social, para ver o que está passando. Chega, vou dormir e acabou. No aspecto físico, que aí é importante, eu acabei de falar sobre o emocional, no aspecto físico, para que os caras ouvintes possam perceber que isso está atrapalhando. Seria, a pessoa pode apresentar alterações de sono, dores de cabeça, tensão muscular, problemas gastrointestinais, ou alguns outros sinais relacionados ao estresse. Além disso, o sofrimento prolongado pode contribuir para o esgotamento de outros problemas de saúde. Então, infelizmente, o burnout ele está associado à minha vida pessoal, à minha vida emocional, à minha vida física. Imagina aí comigo, caro ouvinte, vocês que estão vendo tudo, uma pessoa que passa o dia inteiro sob pressão, chega em casa com nenhuma energia emocional. Ela pode ficar mais impaciente com o companheiro, com a companheira, com os filhos, evitar conversar, feito diferente, como eu comentei agora há pouco, de atividades familiares. E aí, às vezes, começa aquela briga, aquela discussão, e eu volto, né, aproveitei que nós estávamos tendo o agosto lá, falando muito sobre a violência contra a mulher. E, infelizmente, a relação com o trabalho acaba se tornando em contra com essa posição da agressão contra a mulher. Quando o trabalho começa a ocupar toda a energia emocional de uma pessoa, quem está no redor dela também pode começar a sentir os efeitos desse esgotamento.
9: Muito obrigada, Magno. Nós conversamos agora com o psicólogo Magno de Oliveira sobre essa síndrome de burnout, que é um tema que cada vez está presente na nossa realidade, na realidade de muitos trabalhadores. Muito obrigada pela participação. pelos seus esclarecimentos. As portas do jornal estão sempre abertas para novas orientações à população. São 7h46, nós vamos para um pequeno intervalo. Na volta, a gente vem com a Iracema Irigaray.

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0: Nós estamos de volta agora às 7h49 e nesse Setembro Amarelo vamos falar sobre como nós nos sentimos realmente. Bom dia, Iracema.
1: Bom dia, ouvinte. Como é que você está? E hoje eu quero te convidar a não responder essa pergunta automaticamente. Como você está de verdade? Começamos setembro, ouvinte, com um mês de conscientização e prevenção ao suicídio. E este ano eu escolhi uma frase para nos acompanhar. Olhe para a vida. Essa é uma campanha, ouvinte, muito importante para mim, que muitos de vocês já sabem. Eu falo desse lugar de quem ficou e do lugar de quem, em alguns momentos da própria história, já desejou partir. Minha mãe morreu por suicídio quando eu tinha 14 anos. E ao longo dos anos, eu fui entendendo que precisamos falar sobre saúde mental com menos julgamento e mais conhecimento. Hoje, sabemos muito mais sobre a depressão. Sabemos que ela é uma doença e que ela não escolhe idade, profissão, conta bancária, condição social. E nem sempre o sofrimento tem a aparência que imaginamos. Ouvinte, há pessoas sofrendo que continuam trabalhando, produzindo, cuidando dos filhos, liderando equipes, sorrindo nas fotografias e dizendo: tá tudo bem. Por isso, durante este mês, quero fazer algo um pouco diferente aqui na coluna Vida em Equilíbrio. Além de falar sobre a importância de pedir ajuda, quero falar sobre aquilo que pode nos ajudar a permanecer conectados à vida. A ciência já conhece estratégias que protegem a nossa saúde mental. Movimento, sono, vínculos de qualidade, contato com a natureza, rotina, sentido, pertencimento, conversas de verdade e, quando necessário, acompanhamento profissional. Não são fórmulas mágicas e não substituem tratamento, ouvinte. São pequenos fios que juntos podem nos ajudar a continuar tecendo a vida. Talvez a primeira prática seja simples: voltar a olhar. Sabe por que eu digo isso? Porque quando estamos cansados, sobrecarregados ou sofrendo, nosso campo de visão pode ir se estreitando e a gente nem percebe. A vida vai parecendo apenas problema, pressão, obrigação e dor. Mas a vida, ouvinte, é muito maior do que o momento que estamos vivendo. Então hoje eu quero te deixar uma pergunta: o que ainda está vivo na sua vida? Uma pessoa, um sonho, uma amizade, um projeto, sua fé? Alguma coisa, ouvinte, que você ainda quer aprender, conhecer, experimentar? Não sei. Então, durante setembro, vamos procurar juntos essas pequenas e grandes razões, não para romantizar a dor, ouvinte, mas para ampliar o nosso campo de visão. Porque às vezes, quando a dor ocupa a tela inteira, precisamos de ajuda para lembrar que ela não é a vida inteira. Então, ouvinte, olhe para a vida. Se estiver difícil demais para olhar sozinho, peça ajuda. Ligue no CVV 188 e peça ajuda para alguém olhar com você. Faz sentido? Fique bem. Eu sou Iracema Irigaray, da coluna Vida em Equilíbrio, para o jornal Primeira Página.
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0: E as temperaturas podem passar dos 40 graus em várias cidades de Mato Grosso nessa semana. O alerta é do Instituto Nacional de Meteorologia, o IMET. Em Cáceres, os termômetros podem marcar entre 25 e 41 graus. Mesmo com o calor intenso, a previsão de chuvas isoladas na cidade.
3: Em Cuiabá, a máxima também pode chegar a 41 graus, com mínima de 28. A previsão indica a possibilidade de pancadas de chuvas isoladas. Já em Rondonópolis, a situação pode ser ainda mais extrema. A máxima prevista é de 43 graus. O IMET também prevê pancadas de chuvas isoladas na região. Em Sinop, as temperaturas devem ficar entre 25 e 39 graus.
0: E com o calor intenso e o tempo seco, a orientação é reforçar a hidratação ao longo do dia. Também é importante evitar exposição prolongada ao sol, principalmente nos horários de temperatura alta.
4: Previsão do tempo.
3: Dia de sol com algumas nuvens de névoa ao amanhecer. Noite com poucas nuvens, a temperatura máxima é de 33 graus e a mínima de 21. A previsão de tempo é de 44 a 74 graus. E a máxima agora nesse momento, a temperatura aqui no município de Cáceres é 23 graus.
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0: Vamos mudar de assunto, vamos falar sobre cultura, porque Cáceres está sendo representada bem longe daqui. O artista cacerense Carlos Viana vai levar o nome de Cáceres para dois importantes eventos de artesanato e cultura. Nesta terça-feira e ontem, ele apresentou seu trabalho em Cuiabá a convite do Exército Brasileiro.
3: Carlos foi convidado para montar um estande no Hotel de Trânsito do Exército durante a recepção de uma comitiva com 22 oficiais, generais e outras autoridades. A agenda em Cuiabá atende uma participação ainda maior de 4 a 13 de setembro. Carlos Viana vai representar Cáceres na 8ª edição do Festival Nacional de Artesanato e Cultura, a FENANCE, em Fortaleza, no estado do Ceará. Olha só que bacana, o evento reúne artesãos de diferentes regiões do país e tem como tema a relação entre sustentabilidade, cultura e moda, com o artesão já está se tornando protagonista nesta edição.
5: Cáceres, olá, Mato Grosso. A convite do comandante general Gadelha do Exército do Mato Grosso e sua esposa, eu, Carlos Viana Costa, artista plástico, estou participando de um evento organizado pelo Exército Brasileiro na Vila dos Oficiais para 22 oficiais generais e demais autoridades, mostrando através da arte as belezas da nossa cultura, fauna e flora, do nosso majestoso Pantanal. Sigo também para Fortaleza a convite do SEBRAE no dia 2 de setembro para participar da 8ª edição da FENACE, Festival Nacional do Artesanato e Cultura, que será realizado no período de 4 a 13 de setembro no Centro de Eventos em Fortaleza, no Ceará.
6: É uma honra para poder participar da FENACE em Fortaleza, porque eu represento vários artistas, represento a fauna, represento a flora, a nossa cultura, mostrando o que a gente tem de belo. Eu, como representante de Cáceres, Mato Grosso, né, como artista, para mim isso aí sempre será de muita valia, né, para a gente poder estar avaliando como o nosso estado, como a nossa cultura, ela é respeitada no Brasil todo. E isso aí tudo vai para o mundo, né? A todos os países praticamente estão participando com pessoas, né? É muito visitado por todos, né? O Brasil todo está vendo, a mídia. É muito importante isso para nós, né? Divulga nosso estado, divulga Mato Grosso, divulga nossa cultura e divulga o nosso Pantanal. E principalmente a nossa cidade de Cáceres.
3: A participação do festival é uma oportunidade que mostra a produção artesanal de Cáceres para o público de todo o país e também de valorizar a cultura e o talento produzidos no município.
0: E agora nós vamos com ele, vamos falar de esporte. Aquele momento que você pediu, a gente atendeu. O nosso momento esporte é com ele, Flávio Santos.
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8: Olá, muito bom dia para você, sempre ligado com a gente aqui no Primeira Página Centro América FM. No esporte, Copa do Brasil, quartas de final, ontem o Atlético Mineiro venceu o Cruzeiro de virada 2-1 para o Galo. O Atlético está classificado para a semifinal, jogo de ida 1-1. Hoje tem Vitória e Vasco em Salvador, na ida 1-0 Vasco, tem a vantagem do empate. E 8:30 da noite tem Santos e Palmeiras na Vila Belmiro, ida 3-0 para o Palmeiras, está bem encaminhada a classificação do Verdão. Esse jogo Santos e Palmeiras ao vivo na TV Centro América. Amanhã, quinta-feira, tem Grenal, Grêmio e Inter, 7 da noite na Arena do Grêmio, jogo de ida 0-0. Daí vamos conhecer, né, os semifinalistas da Copa do Brasil. Agora, quarta rodada do Brasileirão, tem um jogo atrasado hoje, às 18:30 da noite, no Maracanã, o Flamengo pega o Mirassol. Em caso de vitória, o Flamengo ficará a um ponto do Palmeiras, o líder do Brasileirão. Bom dia para você e até amanhã.
3: Obrigado, Flávio, pelas informações. Agradecemos a sua participação e amanhã ele está de volta aqui na programação do Primeira Página. Dessa forma, o Primeira Página, edição Cáceres, desta quarta-feira está ficando por aqui. Agradecemos o carinho da sua audiência e lembrando que amanhã, encontro marcado com você a partir das 7 horas.
0: E é claro, né? Muito obrigada por todos vocês, acabando aqui com essas excelentes notícias. E para você ver, né, já conheço que Cáceres, ela tem a oportunidade de ser reconhecida em outros lugares do Brasil e até fora do Brasil. Olha só, a gente lá no Ceará, levando a nossa cultura através da arte.
3: Eu vou pedir a lembrancinha para ele.
0: E agora nós estamos encerrando e você vai ficar com Manhã 103 com Almeida Neto. Uma excelente manhã para você, que Deus abençoe a cada um e até amanhã.
3: Até amanhã.
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5: Bom dia. Hoje é quarta-feira, 2 de setembro. Chegamos então à metade desta primeira semana do mês. Setembro apenas começando, trazendo aí novas expectativas, não é isso? Trazendo aí novos planos, mais oportunidade pra gente seguir a vida em frente. Claro, sempre valorizando cada dia, sempre valorizando cada conquista. Onde quer que você esteja, meu amigo, minha amiga, tá em casa, tá no trabalho, tá no carro, tá no comércio, já trabalhando, tá na estrada, seja muito bem-vindo, seja muito bem-vinda aqui ao nosso Manhã 103.
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5: Diga pra mim o que você gostaria de realizar nesse mês de setembro. Tá começando, né? Dia 2. O que você pretende fazer, realizar? Pode ser um projeto pessoal, pode ser aí uma meta no seu trabalho, alcançar alguma meta. Você pretende realizar uma viagem? Tá querendo colocar alguma coisa em ordem em casa, dar uma ajeitada aí em casa, ou simplesmente no mês de setembro você quer mais é ter tranquilidade, né? Aproveitar melhor o tempo com a família. Diga pra mim aí o seu projeto para esse mês de setembro que tá começando. E a partir de agora, claro, tem muita música boa para deixar a nossa manhã de quarta-feira ainda melhor. 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Bora lá, uma excelente quarta-feira para todos nós. Que setembro seja um mês de muita saúde pra gente, um mês que nos traga aí boas notícias, já que agosto foi embora, né? Dizem que é o mês do desgosto, então que setembro possa ter aí boas notícias para todos nós, muita saúde, trabalho, muitas realizações.

Setembro tá no comecinho, né? Dia 2 de setembro, hoje, quarta-feira. E aí eu pedi pro ouvinte mandar mensagem aqui dizendo pra gente o que que você gostaria de realizar nesse mês de setembro que tá só começando. Deixa eu ver aqui, ó, mandaram mensagem aqui pra nós. É, bom dia, Almeida Neto, é o Carlos, né? Setembro começou e a minha meta principal é colocar a saúde em primeiro lugar. Prometi para mim mesmo que vou criar vergonha na cara, encarar a caminhada toda manhã, começar uma academia. O ano tá passando rápido e não dá para deixar para depois. Valeu pela participação, é isso aí. Não tem hora para começar, né? A cuidar da saúde. O importante é começar, botar um tênis aí no pé, fazer aquela caminhada, isso é importante, a gente cuidar da saúde. 8 horas, 8 minutos agora, Marcos e Belucci.

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Exatamente, porque é você que dirige ele, né? 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Exatamente. Nossa, eu não quero nem pensar no meu Deus do céu. Não, mas eu cuido, eu cuido. Eu acho que ele não ia falar muita coisa séria, não. Ele ia me agradecer, realmente, porque eu cuido. E você cuida do seu? Tá em dia, minha gente? Pois é, acho que o meu falaria pra me lavar, gente. Ai, meu Deus do céu. Mas, ó, se o carro pudesse falar, qual seria a primeira coisa que ele pediria a você? Exatamente, você motorista. 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
1: 10h16.
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0: essa é pra casar, viu?
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3: Estamos de volta com o Centro América News e destacando agora sobre violência urbana. Uma tentativa de homicídio foi registrado na madrugada de terça-feira em Vila Bela da Santíssima Trindade. O crime aconteceu por volta das 1 hora da manhã no bairro Coricho. Segundo informações da Polícia Militar, dois homens armados teriam invadido uma residência e efetuado vários disparos de arma de fogo. Um homem foi atingido na mão e conseguiu pedir socorro. Durante as diligências, uma arma de fogo e uma motocicleta foram localizadas. A vítima relatou ainda que vinha recebendo ameaças de morte nos últimos dias. A ocorrência foi registrada como homicídio doloso tentado e será investigada por parte da Polícia Judiciária Civil, que deverá apurar a dinâmica do crime e a motivação e a participação dos envolvidos. Às 11:30 eu volto com mais informações. Até lá.
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Andy, Brito e Samuel, toda mulher aqui na casa da sua 103. Lucas e Igor, Flash, Guilherme Benuto com participação de Panda. Eu duvido. É o nosso hit da semana que você vai continuar curtindo juntinho com a gente até sabadaço. 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

0: mais prêmios. É, exatamente. Tem prêmios chegando pra você aqui na Casa da Sua Centro América. E ó, deixa eu falar rapidinho. Eu tô só pegando a trilha porque eu quero que você continue ligado aqui na programação, porque já já eu vou trazer outras promoções que você possa estar participando junto com a gente. Aí você pode me perguntar, Mel, eu posso participar de todas? Com certeza, minha gente. Seguindo cada regrinha de cada promoção, você pode sim participar de todas elas, tá? E é claro que eu já desejo boa sorte a todos e já reforço esse convite pra você que não participar.
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2: 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Lembrando que depois das 11 até as 11:25 nós temos, né, horário eleitoral obrigatório, e depois desses 25 minutos a gente volta, né, com a nossa programação normal do Manhã 103.
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1: Ah, canção rei! Isso aqui tá com dois sentimentos. Displicente. Conta essa história pra nós, pai.

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1: Olá, meu campus, bom dia, caro ouvinte. Estamos de volta com o Centro América News e destacando uma situação que foi registrada na BR-174, que liga Cáceres a Pontes Lacerda, onde uma carreta tombou e pegou fogo na BR-174. O acidente aconteceu nas primeiras horas da manhã de terça-feira. A carreta, que transportava mudanças e outros materiais, saiu da pista, tombou e foi completamente destruída pelo fogo. O motorista e a esposa foram socorridos e encaminhados ao hospital. Equipes do exército, caminhões pipa, também atuaram no combate às chamas, dando apoio ao corpo de bombeiros. A BR-174 ficou interditada por mais de 4 horas. A Polícia Rodoviária Federal também precisou ser acionada para sinalizar a pista, evitar outros acidentes e também registrar o boletim de ocorrência. Meio dia e meia, eu volto com mais informações e destacando o trabalho da Justiça de Mirassol do Oeste, que já marcou uma audiência para apurar possíveis irregularidades em prisões. Até já.
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5: E olha só, gente, ainda não terminou, tá? Agora bora pra nossa próxima sequência de atividades. Vamos lá!
6: Bora lá, gente! Mais um! Ó, um! É isso! Eu quero a energia de vocês, gente! Vamos lá!
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13: 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Agora 11:38 aqui na Casa da Sua Centro América. 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
13: Agora chegando Gustavo Mioto, com ele, Murilo Rufo, novo sozinho, 11:39. Bom dia.

gente, show demais. Ai, vou falar uma coisa pra você. Amanhã 103, sempre se superando, né? Juan e Leandro, com participação de Danilo e Davi, fofoca do ano. Gustavo Mioto com Murilo Rufo, uma das músicas mais tocadas em todas as plataformas musicais. Novo sozinho. E é uma pedrada, né, minha gente, essa música. Exatamente. Até porque, como eu já disse pra você, o Gustavo Mioto, ele sempre tem... Ele tem essa... Já tem essa característica, né? De pegar fatos reais e transformá-los, né? Em canções. E aí acaba, né? Sendo, como se disse, a carapuça servir, né, minha gente? Às vezes é aquela pedrada, aquela indireta mesmo, né? Para que você possa acordar aí, exatamente. O navio... Você... Eu ouvi uma vez uma pessoa dizer que o navio, ele não afunda com a água, com a água de fora, gente. E sim com a água de dentro. E quem... E é uma lógica muito, mas muito, né? Sábia, exatamente. O navio, ele não afunda pela água de fora. Ele afunda se você deixar a água entrar. É exatamente isso. E às vezes, né? Se você aí já deixou essa água entrar um pouquinho, pede ajuda, exatamente. Converse, né? Pega um baldinho, olha, vai tirando. Porque às vezes é a sua escolha, tá? Então não permita. Não permita que essa água entre. E às vezes, o não permitir é a gente conversar. É a gente dialogar, é a gente realmente dizer a alguém, olha, preciso de ajuda, né? Exatamente. Então, fica a dica pra você, tá? Não deixe o seu navio afundar porque por medo ou por vergonha, né? De pedir ajuda. Tá certo? Então, fica a dica. Agora, faltando 13 minutinhos já pro meio-dia, exatamente, daqui a pouquinho tem aquele momento memorável, né? Da nossa mensagem do Pense Nisso e a programação do Flash Hits, que chega aqui para te fazer companhia. Juntinho, eu, Mel Campos, né? Pego carona junto contigo, até porque eu amo demais compartilhar dessa programação. Pois então, já tá chegando para você, porque agora a gente vai pro nosso intervalo, com certeza trazendo informações sobre tudo que está rolando, né? 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
0: Quem dobrou seu paraquedas hoje? Charles Plumb foi piloto de caça na Guerra do Vietnã. Certo dia, seu avião foi derrubado durante uma missão de combate. Ele saltou de paraquedas, salvando a sua vida. Caiu em um campo inimigo, foi capturado e passou 6 anos como prisioneiro no norte vietnamita. Após sobreviver a esse período e retornar aos Estados Unidos, começou a fazer palestras, relatando a sua odisseia e o que a prisão lhe ensinara. Um dia, num restaurante, foi saudado por um homem. Olá, você é Charles Plumb, o piloto que teve seu avião derrubado, não é mesmo? Sim, respondeu. Como você sabe? Ora, era eu quem dobrava o seu paraquedas. Parece que funcionou bem, não é verdade? Charles Plumb, o piloto, ficou boquiaberto. Claro que funcionou. Caso contrário, eu não estaria aqui hoje. Naquela noite, ele não conseguiu dormir, pensando e perguntando-se: quantas vezes vi esse homem no porta-aviões e nunca lhe disse nenhum bom dia? Eu era um piloto arrogante e ele, um simples marinheiro. Pensou nas horas que o marinheiro passou humildemente no barco, em meio a tantos outros pilotos, tão senhores de si como ele próprio se considerava. Mas a sua tarefa bem realizada era responsável por vários deles continuarem a viver. Pensou também nas horas que o marinheiro passou humildemente no barco, enrolando os fios de seda de vários paraquedas, tendo em suas mãos a vida de alguém que não conhecia. Hoje, Charles Plumb inicia suas palestras e o faz perguntando à plateia: quem dobrou seu paraquedas hoje? Como Charles Plumb, aprendemos a importância de valorizar as contribuições dos outros em nossas vidas. Através de suas experiências de vida, o piloto aprendeu lições valiosas sobre humildade e reconhecimento. O momento de autoconsciência o fez repensar suas atitudes e perceber a importância de cada pessoa, por mais simples ou insignificante que possa parecer seu papel. E como tal, convida-nos a refletir sobre as muitas pessoas que nos ajudam todos os dias, mas que muitas vezes não recebem o reconhecimento que merecem. Precisamos valorizar e apreciar as contribuições dos outros, independentemente da sua posição ou estatuto. A história nos lembra que todos dependemos uns dos outros para sobreviver e prosperar. E é importante reconhecer e valorizar o apoio que recebemos ao longo do caminho, grande ou pequeno. Todas as pessoas são importantes. Quando desprezamos alguém, esquecemos que a roda da vida pode virar e um dia nossa vida pode estar nas mãos dela. Uma pergunta para encerrar: quem dobrou o seu paraquedas hoje? Pense nisso. Mas pense agora. Chegamos assim ao final de mais um Pense Nisso. 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
1: Ai, coisa maravilhosa, depois dessa mensagem fantástica do Pense Nisso, que tá guardadinha pra você lá no nosso site, tá? Que é o centroamericafm.com.br. Agora, 8:30, minha gente, boa tarde. Muda o cumprimento, né? É boa tarde, sim, e desejo que essa tarde de quarta-feira, hoje já é dia 2, gente, 2 de setembro de 2026, seja repleto de muitas realizações, coisas maravilhosas acontecendo aí pra você, tá? Mesmo que tenha aqueles percalcinhos que insistem, né? Pois é. Mas dá aquela olhadinha, só fala, oi, beleza? Tá tudo certo? Tá tudo certo. E vamos embora. Manda pra frente aí, ó, um passo de cada vez, mas sempre com aquele alto astral, aquela energia. Aí você fala, nossa, Mel, mas eu tô meio assim. Então, continue ligadinho aqui junto comigo, tá? Porque esse meio assim não vai ficar mais, não. Você vai ficar com aquele alto astral garantido, sim, com aquela energia renovada, para que a gente possa ainda continuar, né, lidando com tudo aquilo que, querendo ou não, a gente tem que lidar nesta quarta-feira, certo? E para isso, tá chegando maravilhosas canções, mas é claro que eu também quero curtir aquilo que tu gosta, então já vai indicando seu sucesso aqui por SMS, WhatsApp, pelo 998035504. 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
10: Vamos saber então como que fica o nosso tempo e temperatura nesta quarta-feira, até porque hoje sol com algumas nuvens ao longo do dia, noite de céu limpinho, sem probabilidade de chuva. Aliás, ontem a gente teve essa probabilidade, até eu achei que viria um friozinho, minha gente, porque tava ventando, uma ventania, só ventou dentro da sua casa, porque na minha, olha, eu vou falar uma coisa pra você, foi... Olha, ventinho, foi desnecessário tudo aquilo que realmente eu encontrei em casa, viu? Depois de sair do serviço. Quando eu cheguei em casa, minha gente, a surpresa não foi muito boa não, tá? Depois dessa ventania. Mas realmente, né? Ventou muito. Pois então, nós tínhamos sim uma probabilidade de chuva que não aconteceu na nossa cidade, porém, a gente teve, né? Outras regiões que choveram sim, viu, minha gente? Teve chuvinha, sim, em outras regiões. Mas aqui a gente fica no aguardo, né? Até porque a gente está precisando de muito. E qualquer novidade, com certeza, aqui a gente traz para ti.
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10: Chegando o que diz, a

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1: Estamos de volta com Centro América News e agora vamos falar sobre a Justiça de Mirassol do Oeste, que já marcou uma audiência para apurar possíveis irregularidades em prisões. A audiência acontece nesta próxima sexta-feira, dia 4, a partir da 1 hora da tarde, por videoconferência. 7 pessoas foram intimadas para prestar depoimento. O objetivo é verificar se houve irregularidades nas prisões, incluindo possíveis casos de tratamento desumano ou degradante. Segundo a justiça, nenhuma das 7 pessoas foram localizadas e todas estão em local incerto. O procedimento é administrativo e não faz parte da introdução de processos criminais. 1:30 da tarde eu volto com mais informações. Continue ligado no programa Flash Hits.
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2: Mato Grosso segue como destaque na produção de biocombustíveis. A expectativa é de mais crescimento na próxima safra, impulsionado pela expansão das usinas de etanol de milho e por novos investimentos no setor.
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7: Olá, aqui quem fala é o Paulo Vaz em mais uma edição do Sucesso que Você Não Esquece. Hoje eu apresento a você a primeira canção do Commodores a alcançar o primeiro lugar no Top 100 da revista Billboard por 2 semanas e a única música da Motown Records no Top 10 dessa mesma revista no ano de 1978. Three Times a Lady. Música que também ficou nos topos das paradas em vários países, como Canadá, Irlanda, Nova Zelândia e Austrália. Lionel Richie, vocalista do Commodores, afirmou em entrevista dada em 1978 que a canção foi inspirada em um momento muito pessoal, o aniversário de 37 anos de casamento de seus pais, depois que ele ouviu a declaração do pai dele para sua mãe: I love you, I want you, I need you forever. Traduzindo, eu amo você, eu quero você, eu preciso de você sempre. Inspirador, não é mesmo? Até aquele menos romântico se inspiraria com uma cena dessas. Com vocês, a romântica Three Times.

0: Esse foi o sucesso que você não esquece de hoje. E eu ainda espero a sua participação. Envie e-mail para ouvinte@centroamericafm.com.br. Até daqui a pouco, em mais uma edição. Um abraço e até lá.
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4: E como se esquecer, né? Como? Ai, ai, pois então, já curtimos uma hora, agora chegamos com a segunda hora e sempre com esta segunda hora a gente conta com as edições, né, do sucesso que você não esquece, apresentado por ele, Paulo Vaz, que trouxe para você esse grandioso clássico. 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Agora, 1:10, aqui a gente continua trazendo mais clássicos, mais sucessos, mais grandiosas letras, melodias, com grandiosos artistas para você.
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1: 3:20, 1:20.
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respostas que eu estou aqui recebendo das perguntinhas, né? Das promoções. E olha, minha gente, olha, eu vou falar uma coisa pra você, eu tenho que dar parabéns realmente à criatividade, né? De cada um. Que está simplesmente hilário. Ai, ai. Mas, ó, daqui a pouquinho eu vou continuar reforçando, sim, o pedido, né? O pedido não, o convite, né? Pra que você continue participando junto com a gente dessas promoções em que quem leva o presente é você. Então, não perca tempo, continue ligadinho aqui na programação da Casa da Sua 103 e, claro, continue participando. E, ó, a gente já começa agora a programação no seu ritmo e sempre só levando pra você aquilo que tu gosta, tá? Então, se você não mandou, né, a sua participação, ou ainda não deixou aqui registrado o seu pedido musical com o artista ou a música que você deseja para dar aquela levantada, né, na moral nesta tarde de quarta-feira, a culpa não vai ser minha, viu? Então pega o telefone e ligue para cá no 3211-5420 ou participe também.

0: parte sobre sol com algumas nuvens ao longo do dia, noite de céu limpo, porém a nossa máxima hoje não vai passar dos 33 graus e mínima vai ficar por conta de 21, sem probabilidade de chuva.
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0: Central América 318 998-0355-04, daquele jeitão, tá? Participa à vontade. Manda seu beijo, seu abraço, seu texto, seu áudio. Continua. Corpo e alma. E traia véia. Três vícios.
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7: Centro-América, 13h34. Já de volta, tem muito mais e agora tem, ó.
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0: você. Ótima quarta, quer ouvir a sua? 980355504.
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6: Centro-América, 13h48. É a rádio oficial da música boa, hein? Você pode continuar indicando a sua, mandando um beijo, abraço, texto, áudio, você sabe como fazer, né? Segue a líder, segue a Centro-América. Cleiton e Romário, chuva de bênçãos.
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0: Centro-América, Rádio do seu ritmo, embaixador com Luiz Fonsi, Vagabundo 4 e 1. Ótima tarde pra você, né? Foi pro espaço mais uma hora de programa e essa hora rolou aqui no oferecimento do Esquinão Auto Center. 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

0: fazer aqui.
1: Sem problema, encarnando do seu ritmo, melhor do samba e pagode, sempre com a gente, você tá ligado, né? 4:16, continue participando, fica à vontade, 980355504, a sua participação faz toda a diferença.
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3: Centro América, 4:20. E aí, tá de buenas, tá em casa, tá no trampo, me conta, vai, quero saber, hein? Aproveita e já fala o que você tá fazendo e de onde você tá falando também, tá certo? Vamos lá, que tem prêmios pra galera, você sabe disso, quando rola essa trilha, tem muita coisa boa rolando, altos mimos aqui pra você, tá? 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

0: Tá tocando só música boa pra você, fechando a sequência. Juan Leandro, aliás, com Danilo e Davi, fofoca do ano. Ótima tarde, hein? Fica aí, você sabe que já rola mais. Mais uma edição do Centro América News chegando aqui, se liga.
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3: Vamos falar sobre futebol. Nesta quarta-feira tem as emoções do Campeonato Brasileiro e também da Copa do Brasil. Pelo Brasileirão, o Flamengo enfrenta o Mirassol às 18h30 da noite. Pela Copa do Brasil, nas quartas de final, tem dois confrontos às 20h30 da noite. O Vitória recebe o Vasco, enquanto o Santos enfrenta o Palmeiras. É decisão no futebol brasileiro, com os times de olho na classificação. 5h30 da tarde, eu volto com mais informações.
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2: Centro-América, 4:35. Tá valendo tudo aqui, ó. Bem

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0: Centro-América, Rádio do seu ritmo, indicação da Maiara Eduardo Costa, Imagina Eu, fechando mais um set só de musicão pra você. E olha só, tá rolando prêmios maneiraços, são mimos excelentes, deliciosos, maravilhosos que só a Centro-América tem pra você, né? 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Participe aí e fique ligado na Centro América.
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3: Você já cansou de escutar centenas de casos de amor?
4: É essa pontuação feita por Reginaldo Rossi em Garçom. E esse é o sucesso que você não esquece desta edição. Essa composição de Rossi se tornou o maior sucesso de sua carreira. Na história contada na música, o profissional é apresentado como um homem que escuta as lamentações de seus clientes, sendo o confidente para os desiludidos da vida amorosa. Rossi já contou durante seus shows que a canção foi baseada em um momento da sua vida, época que ele era um cabra safado, palavras ditas por ele, pois sempre estava pulando a cerca. Só que um certo dia chegou em casa e pegou sua mulher com outro. Ele então saiu e foi para o bar tomar uma e chorar. Lá, o garçom pediu para ele fazer uma música. Com inspiração no ocorrido e atendendo o pedido especial do garçom, assim ele fez esse sucesso. Aproveitou da desilusão amorosa para criar um hit. Fez do limão uma limonada. Com vocês, o sucesso que você não esquece. Garçom, Reginaldo Rossi.

0: Garçom já foi trilha sonora de novela. Vendeu 2 milhões de cópias do disco em que saiu e consagrou Reginaldo Rossi como um dos maiores cantores do Brasil, recebendo o título de Rei do Brega. Gostou de conhecer a história por trás de Garçom? Eu sou Paulo Vaz e essa foi mais uma edição do Sucesso que Você Não Esquece. Agora eu quero saber, qual música é um sucesso que você não esquece? Envie e-mail para ouvinte@centroamericafm.com.br que eu vou gostar muito de contar mais uma história para você. Ficamos por aqui, a gente se fala na próxima edição. Bye, bye.
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0: Eu sou o Patrício Manoela, rolando aqui, fechando mais uma sequência. Ainda Conrado Alexandro, Maeli Maraíza, Guilherme Benuto também.
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1: E olha só, gente, ainda não terminou, tá? Agora bora pra nossa próxima sequência de atividades. Vamos lá!
2: Bora lá, gente! Mais um, ó! Um! É isso! Eu quero. Ai, delícia de vocês, gente! Vamos lá!
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8: Centro América, 5:20, já de volta. 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

Centro América 5:28. 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
1: Estamos de volta e falando coisa boa. Estudantes do Instituto Federal de São Paulo, campus Jacareí, desenvolveram um aplicativo de graça para auxiliar na comunicação de crianças com autismo e pessoas com dificuldades na fala. Chamado de Papuguinho, o aplicativo utiliza ícones coloridos para que o usuário forme frases que são transformadas em fala pelo sistema. As pranchas de comunicação podem ser personalizadas de acordo com a necessidade de cada pessoa. O projeto já foi testado em uma escola municipal e conta com o apoio de universidades. O Papuguinho é gratuito e não tem anúncios e pode ser usado pela internet, em celulares, Android e computadores. E assim finalizamos mais uma edição do Centro América News. Voltamos amanhã aqui na nossa programação. Um forte abraço e uma boa sorte.
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4: Vamos lá então, em Cáceres, 33 graus, a sensação térmica de 36, é muita coisa, né não? A máxima ainda pode chegar, deixa eu ver aqui rapidinho. É isso aí, tá certo, a sensação térmica de 33 graus e agora 31 graus.
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4: Centro América, 5:36. Excelente tarde pra você. Você tá muito bem aqui, né não? E aí, são as melhores rolando, né não? Só com o musicão. Participa, sua participação faz toda a diferença. Marília Mendonça, foi por conveniência.

0: Fazia um tempão que a gente não via essa, matou saudades. Felipe Araújo com Jorge Matheus, chave cópia. 5:47.
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0: Centro América, rádio no seu ritmo, 6:01, foi pro espaço, edição do No Seu Ritmo, já tem muito mais aqui, vai começar o Batidão Sertanejo na Centro América.
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0: 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Centro América 6:02.
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0: E aí, você tá bem pra caramba, né? Não, tamo juntinho. Você quer ouvir a sua? Fica à vontade, 9803-5504.
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0: Ó, tá começando, hein?
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0: matando seu Mendes aí, se tem sonorado em 5 vai por ela, 6h14, agora boa noite pra você.
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5: Centro América, 6:18. Batidão Sertanejo On por aqui, tá? Fica à vontade mandando seu beijo, seu abraço, seu texto, seu áudio também. Bom, é o seguinte, deixa eu colocar a trilhazinha de prêmios aqui. 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

0: Centro-América, rádio do seu ritmo, 6h32. Fique ligado, já tem mais aqui.
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0: Centro-América, 6h36. Excelente noitada para você. Ótima quarta-feira. Tamo juntinho. Hoje é 2 de setembro, ano 2026. Centro-América. Tem muito mais aqui até às 7.
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0: 7h49, ótima noitada pra você. Já já tem Zezé e Luciano, tem M, Thiago, Leonardo também.
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0: Centro América, 6h52. É a rádio oficial da música boa. Temos de volta, tem mais rolando aqui. Você pode continuar participando à vontade. 9803-5504. Zezé de Camargo e Luciano.

0: Carvalho, filho do Leonardo, saudadinha, a última do Batidão de Volta Amanhã.
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0: 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Centro América, 102, boa noite, estamos de volta. Sim, senhoras e senhores, começando mais uma edição do Boa Noite Hits, que segue até as 9. Eu vou com você até as 8, tá? Começa, hein?
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0: tempão que a gente não ouvia, pessoal, a primeira sequência. Bom, é o seguinte, né? 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Fique ligado na nossa programação, já depois do intervalo tem mais. É isso? Isso mesmo, né? Deixa eu pausar isso aqui que não é não, agora é vez do break.
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5: Centro América, 120. Já de volta, tem mais rolando aqui pra você. Fica à vontade, 980355504. E bora de novo de prêmios pra galera. Seguinte, olha só. 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

0: É a rádio do seu ritmo, fica aí, já tem mais pra você.
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140 na Centro-América. É a rádio oficial da música boa, tem muito mais um. Fica à vontade, manda bala, indica a sua.

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3: Centro América 153. Obrigado pela sua audiência e preferência. Vou nessa, galera. Tô de volta amanhã às 15h. Valeu, bom final de quarta. A gente vai se falando.
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